0: eu vou pro intervalo. Fica combinado assim, quem chegar primeiro, um espera o outro. Mas essa sequência que você curtiu.
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0: Música boa não tem idade. Como a gente sempre diz aqui no Top Classic, são as melhores dos anos 60, 70, 80 e 90, para você viajar no tempo com a gente. Músicas a dedo, do jeito que você gosta, na nossa programação. Já já a gente volta.
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0: Essa música é linda e cheia de histórias, não é mesmo? É assim que a gente viaja no tempo, passando isso com todo carinho para você, revivendo e recordando músicas inesquecíveis. Mas como tudo que é bom dura pouco, assim fica a nossa programação de hoje. Eu quero agradecer de coração pela audiência. Para você que pegou o nosso programa inteirinho, para você que só pegou uma parte dele, obrigado mesmo assim. Voltamos na próxima edição, sempre nesse mesmo horário. Um beijo no seu coração e até a próxima. Quer chegar primeiro? Espera o outro, ok? Tchau, tchau. Fui.
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2: Saudações, ouvintes do Remember. Por aqui, Valquíria Rios. E hoje estaremos imersos nas melodias que atravessaram o tempo. Vamos juntos reacender as lembranças e embalar nossos corações ao som das melhores canções.

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bem, é hora de encerrar mais um Remember. E quero expressar minha gratidão a todos os ouvintes por fazerem parte dessa jornada musical. Descansem, sonhem com as músicas que tocamos hoje. E nos encontramos novamente amanhã para mais flashback. Até lá!

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1: 12:59.
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1: 2 e 1. 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
1: 3 e 1.
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1: 4 horas.
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1: 5 horas.
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5: Deus abençoe você e toda a sua família. Que alegria estar aqui com você, começando mais um programa Eu Seguirei. Eu tenho certeza de que Deus vai falar muito ao seu coração através deste programa. Olha, se você pode, eu já quero convidar você a pegar a sua Bíblia, porque hoje nós vamos meditar a palavra de Deus. A palavra de Deus é o nosso alimento, a palavra de Deus que é o nosso sustento. Eu tenho certeza que essa palavra vai mover seu coração. Olha, aqui você vai ouvir a palavra de Deus, aqui você vai poder cantar. São minutos que ficaremos juntos, onde você vai fazer uma experiência com Deus. Lembrando que tudo que você ouvir aqui, depois fica registrado no meu canal do YouTube, Frei Gilson / Som do Monte, no meu Instagram, no meu Facebook, todos com o mesmo nome, Frei Gilson / Som do Monte, para que você possa também compartilhar essa palavra com os seus amigos, tá bom? Então, vamos escutar a palavra de Deus.
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5: A palavra de hoje é muito interessante, ela vai oferecer para nós o itinerário que a gente deve percorrer na nossa vida. A palavra de hoje é um belo resumo de qual é o itinerário. O que você deve percorrer para alcançar a santidade? Passo a passo, hoje a palavra ela vai dizer passo a passo o que você deve evoluir, o itinerário que você deve fazer para chegar à santidade, para chegar ao céu. Olha, hoje é muito especial essa palavra. Gostaria que você abrisse seu coração. Em nome do Pai, do Filho e do Espírito Santo. Amém. 2 Pedro, capítulo 1, versículo de 2 a 7. Caríssimos, graça e paz vos sejam concedidas abundantemente, porque conheceis Deus e Jesus, nosso Senhor. O seu divino poder nos deu tudo o que contribui para a vida e para a piedade, mediante o conhecimento daquele que, pela sua própria glória e virtude, nos chamou. Por meio de tudo isso, nos foram dadas as preciosas promessas, as maiores que há, a fim de que vos tornasseis participantes da natureza divina. Pois depois de libertos da corrupção, da concupiscência no mundo, por isso mesmo, dedicai todo o esforço em juntar a vossa fé à virtude o conhecimento, ao conhecimento o autodomínio, ao autodomínio a perseverança a piedade ao amor fraterno e ao amor fraterno a caridade. Palavra do Senhor. Irmão, irmã, aqui tem um itinerário para mim e para você, para a gente evoluir na vida espiritual. Olha, dedicai todo o esforço para juntar a vossa fé. Veja, você tem fé? Sim, mas não basta a fé. É preciso juntar a fé o quê? A virtude. Obras boas. Hábitos bons. A virtude, o conhecimento, não basta só a fé, não basta só a virtude, é preciso juntar a virtude, o conhecimento. Mas não basta isso, é preciso juntar ao conhecimento o autodomínio. O autodomínio. Não fazer o que as suas paixões determinam, mas ter autodomínio. Autodomínio de todo o seu ser, do seu corpo, de tudo. Ao autodomínio não basta, é preciso juntar ao autodomínio a perseverança. Não adianta ter autodomínio hoje e amanhã não. Não adianta ter fé hoje e amanhã não. Não adianta ter virtude hoje e amanhã não. A perseverança, a piedade. Uma vida piedosa. A piedade, o amor fraterno. Não adianta tudo isto se nós não tivermos amor aos irmãos. E o amor fraterno, a caridade, como está descrita em 1 Coríntios capítulo 13. Veja, a fim de vos tornar, a fim, a 2 Pedro hoje, 2 Pedro 1, versículo 4, a fim de que vos tornasseis participantes da natureza divina. São Leão Magno diz assim: perceba a tua dignidade, ó cristão, uma vez que foste feito participante da natureza divina, não voltes à tua antiga baixeza, vivendo de modo indigno dessa dignidade. Lembra-te de quem é a cabeça e de que corpo tu constituis um membro. Olha a tua dignidade. Conforme nós vemos em 1 João, capítulo 3, versículo de 1 a 2, aqui está a sua dignidade. Considerai com que amor nos amou o Pai, para que sejamos chamados filhos de Deus. E nós o somos de fato, por isso o mundo não nos conhece, porque não conheceu. Caríssimos, desde agora somos filhos de Deus, mas não se manifestou ainda o que haveremos, o que havemos de ser. Sabemos que quando isso se manifestar, seremos semelhantes a Deus, porquanto veremos como ele é. Aqui está a sua dignidade. Filho de Deus, imagem e semelhança do Criador. Teofilacto diz assim sobre essa passagem: Pedro apresenta aqui a ordem que devemos seguir para chegar à plena maturidade. Antes de tudo vem a fé, que é o fundamento e a fonte de todas as boas obras. Em seguida vem a virtude, por meio da qual ele quer dizer boas obras, pois sem elas a fé está morta, como disse São Tiago. Depois vem o conhecimento. O que é isto? É a compreensão das coisas secretas escondidas em Deus, que não são reveladas a todos, mas apenas àqueles que continuam fielmente nas obras já mencionadas. E por fim, Teofilacto diz: quanto mais somos semelhantes a Deus, mas somos compelidos por essa semelhança a amar os outros, e é por isso que o amor fraterno aparece na lista. Finalmente há a caridade, a perfeição de todas as virtudes, como também confirma Paulo. Eu termino lendo com você Colossenses, capítulo 3, versículo de 12 a 14. Portanto, como eleitos de Deus, santos e queridos, revestivos de entranha misericórdia, de bondade, humildade, doçura, paciência, suportando-vos uns aos outros e perdoai-vos mutuamente toda vez que tiverdes queixa contra outrem, como o Senhor vos perdoou, assim perdoai também vós. Mas acima de tudo, revestivos da caridade, que é o vínculo da perfeição. Na lista de Pedro hoje termina com a caridade. Mas acima de tudo, revestivos da caridade, que é o vínculo da perfeição. Eu preciso percorrer este caminho de maturidade espiritual. Eu preciso percorrer este caminho de maturidade espiritual. Pai, Filho e Espírito Santo. Amém.
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0: Olá, meu amigo, olá, minha amiga ouvinte. Esse é o momento Despertar para o Amor. Uma oração, a sintonia com Deus, a sintonia com a vida, para o seu bem e para o seu dia. Eu queria falar hoje sobre o sentido da doença. É exatamente isso. Quando uma pessoa está doente, tem sentido ela perguntar o que essa doença quer me dizer? Isso a gente fala porque a doença, provavelmente, ela tem um sentido também de chamar minha atenção para a minha medida. Como eu vivi até hoje? Como eu lidei com as minhas emoções? Eu me sobrecarreguei demais quando não precisava? Eu queria dar conta de tudo? E agora percebo que sou limitado, estou doente? Eu poderia ter dito não toda vez que me senti obrigado a dizer sim? Veja também que não se deve pedir demais sobre as causas da doença. Por quê? Porque também eu posso me culpar. Ah, eu fiquei doente por minha culpa. Eu devia ter feito diferente. Então, os sentimentos de culpa tendem a ser um peso e não ajudam a pessoa na hora da doença. Mas eu posso perguntar assim: o que essa doença quer me dizer? O que ela quer chamar a minha atenção? E muitas vezes, olha que isso é interessante, caro ouvinte, muitas vezes eu posso até ser agradecido pela doença. Eu posso dizer assim: eu agradeço que fiquei doente, porque a partir desse momento eu compreendi a vida diferente, eu mudei de vida a partir da minha doença. Por isso a doença não é só um mal. E aqui também entra o caso quando a doença é terminal. Muitos doentes terminais, eles passam um tempo com uma consciência do que é mesmo o valor da vida e fazem um caminho maravilhoso de entrega a Deus também na hora da doença terminal. Por isso que nós sabemos que não somos eternos, nós sabemos que não somos para sempre, mas aprender com tudo é muito importante. Desde a doença que pode ser curada e pode me tornar melhor, quanto a doença quando ela é terminal. Quando ela é terminal, eu posso perceber, bom, durante a minha vida eu deixei um rastro de amor. E é isso que dá sentido. Deus de amor, eu quero ser transformado pela tua graça, para que eu viva os meus dias com esperança, para que eu faça bem todas as coisas. Dai-me a tua luz e o desejo de transformar-me um pouco por dia, manifestando ao mundo o meu melhor. Abençoa a minha família, a minha casa e transforma, a partir da tua graça, todas as pessoas que estão nesta hora na tua presença. O Deus amor te cure. O Deus amor te transforme, o Deus amor te sustente. Em nome do Pai, do Filho, do Espírito Santo. Amém. Procura o Instagram do Padre Ezequiel, clica no seguir. Um grande abraço do Padre Ezequiel.
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3: Olá, uma excelente segunda-feira para você.
4: Já está no ar a edição do Jornal Rádio Fatos de número 4.808.
3: Hoje é 1º de junho e faltam 213 dias para terminar o ano de 2026.
5: As manchetes de hoje.
3: Brasil dá de goleada no Panamá e reacende a esperança do Hexa.
4: Conta de luz em junho continua com acréscimo da bandeira.

0: produção na fábrica da IP de São Paulo.
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0: O jornal Rádio Fatos está no ar e o presidente Luiz Inácio Lula da Silva usou um tênis de grife no evento de lançamento do streaming do governo federal Tela Brasil, no Rio de Janeiro, no último sábado.
1: O calçado da marca italiana Zegna é vendido por R$ 11.791 em um site especializado em moda de luxo e está disponível em diversas cores. Na loja online, o modelo pode ser adquirido em 12 vezes sem juros, com taxa de importação inclusa.
0: Os pés do petista chamaram atenção não apenas pelo tênis luxuoso, mas pelas meias coloridas que transmitiram jovialidade para o presidente, que completa 81 anos em outubro, logo após as eleições.
1: A plataforma Tela Brasil, lançada na Cidade das Artes, é um streaming público e gratuito que disponibiliza obras audiovisuais brasileiras.
0: A implementação do serviço custou cerca de 9 milhões aos cofres públicos.
1: A bandeira tarifária para a conta de luz vai permanecer amarela em junho. Com isso, os consumidores de energia elétrica seguem com o custo adicional de cerca de R$ 1,88 a cada 100 kWh consumidos.
0: Segundo a ANEEL, Agência Nacional de Energia Elétrica, o período seco no Brasil leva a uma geração elétrica menor e ao acionamento de usinas termoelétricas, que tem custo mais elevado.
1: De janeiro a abril deste ano, a bandeira tarifária permaneceu verde, sem nenhum custo, reflexo das condições favoráveis no período. Já em maio, foi acionada a bandeira amarela.
0: O sistema de bandeiras tarifárias foi criado em 2015 pela ANEEL. De acordo com a agência, as cores são definidas a partir da previsão de variação do custo de energia em cada mês.
1: As condições de operação do sistema de geração de energia elétrica são reavaliadas pelo ONS, Operador Nacional do Sistema Elétrico, que define a melhor estratégia de geração de energia e traça uma previsão de custos a serem cobertos pelas bandeiras.
0: O Google decidiu manter a proibição de impulsionamento de propaganda eleitoral para as suas plataformas durante as eleições de 2026 no Brasil. Com isso, candidatos, partidos e federações não poderão contratar anúncios políticos no Google, YouTube e na rede de display da empresa.
1: A medida já havia sido adotada nas eleições municipais de 2024 e foi mantida para 2026. Segundo a empresa, não houve mudanças nas regras do Tribunal Superior Eleitoral que justificassem a retomada desse tipo de publicidade.
0: O Google afirmou que continuará dialogando com as autoridades eleitorais brasileiras e declarou que sua política busca preservar a integridade do processo eleitoral e reduzir riscos relacionados à desinformação e à responsabilidade sobre conteúdos patrocinados.
1: A decisão deve impactar diretamente as estratégias digitais das campanhas presidenciais, estaduais e legislativas de 2026, já que o impulsionamento online se tornou uma das principais ferramentas de alcance eleitoral nos últimos anos.
0: Especialistas avaliam que a proibição pode deslocar investimentos de campanhas para outras plataformas digitais e ampliar o debate sobre regras de propaganda política na internet durante o processo eleitoral brasileiro. O ministro do Supremo Tribunal Federal, Flávio Dino, cancelou sua participação presencial no 14º Fórum Jurídico de Lisboa após sofrer uma fratura e rompimento de ligamento no pé durante um acidente doméstico. O evento será realizado entre os dias 1º e 3 de junho em Portugal.
1: Segundo a assessoria do ministro, Dino passa bem, mas recebeu orientação médica

0: para permanecer em repouso e não realizar viagens de longa duração. Ele seguirá a recuperação em São Luís, no Maranhão.
1: Flávio Dino participaria de um painel sobre constitucionalismo transformador dentro da programação do Fórum de Lisboa, evento organizado pelo IDP e coordenado pelo ministro Gilmar Mendes.
0: Mesmo ausente, Dino enviou à organização um artigo com as teses que pretendia apresentar durante o encontro. No texto, ele defende o papel da Constituição de 1988 na garantia de direitos sociais e no fortalecimento da democracia.
1: O Fórum Jurídico de Lisboa reúne anualmente ministros, magistrados, parlamentares, advogados e autoridades brasileiras e portuguesas para discutir temas ligados ao direito, política e instituições democráticas.
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1: Fux nega pedido da Alerje e mantém desembargador como governador do Rio.
3: O Supremo Tribunal Federal manteve o desembargador Ricardo Couto, presidente do Tribunal de Justiça do Rio de Janeiro, como governador do estado até definição do processo eleitoral suplementar. A decisão do ministro Luiz Fux, relator do caso, foi publicada nesta sexta-feira. O magistrado rejeitou um pedido da mesa diretora da Assembleia Legislativa do Rio para que o deputado Douglas Ruas, novo presidente da casa, assumisse o comando do estado. O argumento era que, pela ordem sucessória, o presidente da Alerj estaria à frente do chefe do TJ. No entanto, Fux lembrou que o plenário do STF determinou que o desembargador fique no cargo até que as ações sobre as novas eleições suplementares sejam encerradas. Além disso, os fatos novos devem ser analisados por todos os ministros no plenário. O julgamento está suspenso desde o dia 9 de abril, após pedido de vista do ministro Flávio Dino. A sucessão no Rio de Janeiro entrou em discussão depois que o ex-governador Cláudio Castro renunciou para concorrer ao Senado um dia antes de se tornar inelegível por abuso de poder político e econômico. O vice dele, Tiago Pampolha, já tinha renunciado em 2025 para assumir uma vaga no Tribunal de Contas Estadual. Na sequência, deveria assumir o então presidente da Alerj, Rodrigo Bacelar, mas ele estava afastado do cargo e também teve o mandato cassado e está preso.
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1: Integrantes do Partido dos Trabalhadores defendem que a legenda tenha candidatura própria ao governo de Minas Gerais em 2026, após o senador Rodrigo Pacheco sinalizar recuo na possibilidade de disputar o cargo com o apoio do presidente Luiz Inácio Lula da Silva.
0: Segundo dirigentes petistas, a mudança de cenário abriu espaço para o partido discutir nomes próprios para a disputa estadual, fortalecendo a presença da sigla em um dos maiores colégios eleitorais do país.
1: Rodrigo Pacheco era visto por aliados do governo federal como uma alternativa de consenso para unir diferentes grupos políticos de Minas Gerais. Com a diminuição das chances de candidatura, o PT passou a reavaliar sua estratégia local.
0: Lideranças do partido avaliam que uma candidatura petista pode ajudar a impulsionar a campanha de Lula no estado e ampliar a influência da legenda na composição política mineira para as eleições de 2026. Ali é difícil, viu?
1: As articulações seguem em andamento nos bastidores e envolvem conversas entre dirigentes nacionais, parlamentares e aliados do governo federal para definir o melhor caminho eleitoral em Minas Gerais nos próximos meses.
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1: Um diácono interrompeu um tumulto durante uma missa na igreja matriz de Barbalha, no Ceará, após fiéis começarem a gritar nomes de políticos presentes na celebração religiosa. Entre os participantes estavam o ex-ministro Ciro Gomes e o governador do Ceará, Eumano de Freitas.
0: Durante a cerimônia, apoiadores de diferentes grupos políticos fizeram manifestações dentro da igreja. O diácono Rafael Hernandes pediu que os presentes interrompessem os gritos e reforçou que o templo religioso não é lugar para disputas políticas.
1: Em sua fala, o religioso afirmou que a casa de Deus é a casa de Deus e pediu respeito ao ambiente religioso, destacando que a igreja não deve ser utilizada para politicagem.
0: A missa reuniu nomes da base governista, como o governador Elmano de Freitas, o senador Camilo Santana e o ministro José Guimarães, além de integrantes da oposição, entre eles Ciro Gomes, Roberto Cláudio e o capitão Wagner.
1: O episódio foi registrado em vídeo e repercutiu nas redes sociais, reacendendo debates sobre manifestações políticas em eventos religiosos, em meio às articulações eleitorais para 2026 no Ceará. 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
0: 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A Receita Federal recebeu 44,5 milhões de declarações do Imposto de Renda Pessoa Física neste ano.
1: O número foi divulgado pelo ministro da Fazenda, Dario Durigan, nas redes sociais neste sábado, dia 30.
0: Foram 500 mil declarações a mais do que o esperado. Para o ministro, o resultado reflete o compromisso do contribuinte brasileiro e o amadurecimento do sistema tributário nacional. O prazo de entrega terminou na sexta-feira.
1: Do total de declarações, 56,1% dos contribuintes vão receber restituição. Menos 23% ainda têm algum imposto a pagar e menos 21% ficaram isentos.
0: E o ministro ainda destacou que 6 em cada 10 declarações entregues utilizaram o modelo pré-preenchido, que já carrega algumas informações do contribuinte para facilitar o processo. Além disso, lembrou do pagamento do primeiro lote de restituições na sexta, o maior da história, 16 bilhões de reais.
1: No dia 15 de julho, vai ser pago o primeiro cashback do Imposto de Renda. São 500 milhões para contribuintes que não precisaram preencher a declaração, já que não são obrigados, como quem teve renda menor que o limite de isenção ou dependentes de alguém.
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1: Tela Brasil. Lula lança plataforma com mais de 500 obras audiovisuais.
0: Anvisa libera produção na fábrica da IP de São Paulo.
1: Esclerose múltipla afeta 40 mil brasileiros entre 20 e 50 anos. É já já, depois do intervalo.
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4: 5h56. 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
1: O sexto dia de julgamento da morte do menino Henri Borel terminou após mais de 8 horas de sessão no Tribunal do Júri do Rio de Janeiro. Durante o dia, 3 testemunhas prestaram depoimento no processo que julga Monique Medeiros e o ex-vereador Dr. Jairinho.
0: As testemunhas ouvidas pela defesa falaram sobre a rotina familiar, o comportamento dos acusados e os acontecimentos que antecederam a morte de Henri, ocorrida em março de 2021.
1: O júri popular já ouviu diversas testemunhas desde o início do julgamento. A expectativa é que os próximos dias sejam marcados por novos depoimentos antes da fase de interrogatório dos réus e das alegações finais da acusação e da defesa.
0: Monique Medeiros e o Dr. Jairinho respondem por homicídio triplamente qualificado, tortura e outros crimes relacionados à morte da criança. Ambos negam participação no assassinato de Henri Borel. São covardes, né?
1: O caso teve grande repercussão nacional após laudos apontarem múltiplas lesões no corpo do menino. O julgamento segue no Rio de Janeiro e entra em uma fase considerada decisiva para a conclusão do processo.
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0: Tela Brasil. Lula lança plataforma com mais de 500 obras audiovisuais. Confira aí.
7: Mais de 500 obras audiovisuais brasileiras disponíveis de forma gratuita. Isso é o que oferece a plataforma Tela Brasil, lançada neste sábado pelo governo federal. É o primeiro serviço público de streaming audiovisual, ou seja, vídeos sob demanda do país. Entre as obras disponíveis estão curtas, longas e médias metragens, filmes e séries produzidos entre 1910 e 2025. A seleção contempla diferentes formatos, períodos históricos, regiões do país e expressões culturais, como cinemas negros e indígenas, produções dirigidas por mulheres, conteúdos voltados à infância e juventude, além de obras ligadas à memória, à sustentabilidade, à justiça climática e às identidades culturais brasileiras. Na cerimônia de lançamento da plataforma Tela Brasil, no Rio de Janeiro, o presidente Lula afirmou que a ferramenta vai ajudar os brasileiros na compreensão do país.
8: A Tela Brasil, o investimento em cultura que o Ministério está fazendo, a participação de vocês, ela vai contribuir para a elevação da compreensão de um país chamado Brasil. Por que que nós somos assim? Por que que nós fazemos assim? E a gente não tem nem informação, sabe, de quanto a cultura representa para o desenvolvimento econômico, para o desenvolvimento profissional do nosso país. Cada coisa pequena, cada filme envolve milhares de pessoas, envolve centenas de pessoas trabalhando, cada peça de teatro é centenas de pessoas, cada show musical é dezenas de centenas de pessoas, e a gente não tem dimensão. Mais importante é a gente conhecer o nosso país por dentro, conhecer a nossa cultura, a razão das coisas que fizeram a gente chegar onde nós chegamos.
7: A ministra da Cultura, Margareth Menezes, destacou que esse é um primeiro passo para fortalecer a soberania do povo por meio da cultura.
9: Uma plataforma gratuita onde o povo brasileiro vai poder se ver, pesquisar, teremos ali uma diversidade grande da produção. Então, esse é o primeiro passo para a gente conseguir também fazer com que o povo se reconheça e fortalecer, né, a nossa identidade, fortalecer o nosso audiovisual, fortalecer a soberania do nosso povo através da nossa cultura. É isso que o presidente falou. O povo que se conhece, o povo que se vê, ele se fortalece, que nossas histórias são lindas.
7: Mais de 300 obras da Tela Brasil já têm recursos de acessibilidade, como audiodescrição, legendagem descritiva e tradução em libras. As demais receberão os recursos ainda neste ano. Além da oferta gratuita de conteúdo, a plataforma foi concebida para operar sem publicidade, sem cobrança de assinatura e sem rastreamento comportamental para fins comerciais. O acesso à plataforma será por meio do site telabrasil.cultura.gov.br com login pela conta gov.br. As versões para os sistemas Android e iOS estarão disponíveis em até 30 dias. Ainda durante a cerimônia de lançamento da plataforma, foi assinado um acordo de parceria entre o Ministério da Cultura e a EBC, Empresa Brasil de Comunicação, para permitir a integração gradual do acervo da TV Brasil à plataforma Tela Brasil. Ao todo, mais de 150 títulos da emissora pública serão disponibilizados, somando mais de 3 mil horas de conteúdo audiovisual brasileiro. O acordo também prevê que futuros licenciamentos realizados pela EBC possam incluir a exibição das obras na Tela Brasil, ampliando o acervo disponível ao público.
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1: Uma jovem de 19 anos, identificada como Ana Rerica de Messias, foi encontrada morta no município de Morrinhos, no interior do Ceará. A Secretaria de Segurança Pública e Defesa Social informou que o corpo da vítima apresentava lesões causadas por objeto perfurocortante.
0: De acordo com a pasta, o corpo de Ana Rerica foi localizado em uma via pública na localidade de Bom Princípio.
1: A polícia informou que conduziu um suspeito para a unidade policial, onde ele foi ouvido e, em seguida, liberado por não haver elementos comprobatórios para uma situação flagrancial no momento.
0: A jovem atuava como profissional de apoio a crianças com necessidades especiais na rede de ensino do município.
1: O caso está sob investigação da Delegacia de Polícia Civil de Acaraú, unidade responsável pela área. A polícia realiza diligências para elucidar as circunstâncias da morte e identificar os responsáveis pelo crime.
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0: A Polícia Civil ainda apura de onde partiram os tiros que atingiram uma criança e outras 5 pessoas durante uma tentativa de assalto na estação São Bento do metrô, no centro de São Paulo, na tarde do sábado.
1: Segundo o boletim de ocorrência, a dinâmica dos disparos ainda será esclarecida por meio da perícia e da análise de imagens e testemunhos. O documento registra que não foi encontrada a arma de fogo dos suspeitos no local.
0: O caso aconteceu quando um policial civil de folga relatou ter sido abordado por 3 homens dentro da estação. Segundo o seu depoimento, um dos suspeitos apontou um revólver para ele, enquanto o outro tentou roubar a sua bolsa, que continha um notebook recém-comprado.
1: O policial afirmou que reagiu e efetuou disparos com sua arma funcional. Em depoimento, ele disse acreditar ter atingido 2 dos 3 suspeitos e também passageiros que estavam na estação.
0: Ainda segundo o relato, ele não soube informar se os assaltantes chegaram a atirar.
1: Ao todo, 6 pessoas foram baleadas. 5 passageiros, incluindo um bebê de 11 meses, o pai dele e uma adolescente de 14 anos, e um dos suspeitos da tentativa de roubo.
0: O pai da criança está em estado grave e os demais estão estáveis. Segundo o Corpo de Bombeiros, o pai sofreu fratura no braço esquerdo e perfurações no abdômen e na coxa esquerda também, sendo encaminhado à Santa Casa, onde passou por uma cirurgia.
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1: Anvisa libera produção na fábrica da IP de São Paulo.
0: A agência autoriza a comercialização de produtos feitos em abril. Confira aí.
7: A Anvisa, Agência Nacional de Vigilância Sanitária, liberou a produção na fábrica da IP no interior de São Paulo. A decisão foi tomada após a agência concluir que a Química Amparo, fabricante da marca, corrigiu parte das falhas sanitárias identificadas em inspeções anteriores. Além disso, a Anvisa autorizou a comercialização e o uso dos produtos com lotes final 1, fabricados a partir de 1º de abril. Segundo a Anvisa, a empresa apresentou um plano para atender 76 exigências sanitárias apontadas durante uma inspeção feita em abril deste ano. Entre as medidas cobradas, estavam melhorias nos processos de fabricação, rastreamento dos produtos, controle de qualidade e monitoramento de possíveis riscos sanitários. A agência informou ainda que vai seguir acompanhando as ações corretivas implementadas pela empresa. E apesar da liberação para venda e uso de lava-roupas, líquidos, detergentes, desinfetantes da IP produzidos após 1º de abril, a Anvisa reforça que parte dos produtos da marca continua proibida para comercialização e uso. A restrição permanece para todos os detergentes, sabões líquidos para roupas e desinfetantes com lotes terminados em 1, fabricados até 31 de março deste ano. Segundo a Vigilância Sanitária, esses produtos devem permanecer armazenados em local seguro e não serem descartados. Sua liberação ocorrerá à medida que a empresa apresentar laudos de laboratórios autorizados pela Anvisa.
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1: A Secretaria de Saúde de São Paulo informou que o homem internado com suspeita de ebola foi diagnosticado com meningite meningocócica após exames laboratoriais realizados no Instituto Emílio Ribas. O resultado foi confirmado por meio do teste PCR.
0: Apesar do diagnóstico de meningite, a suspeita de ebola ainda não foi totalmente descartada, não. O paciente segue em isolamento e passa por análises laboratoriais e genômicas para confirmação definitiva.
1: O caso envolve um homem de 37 anos que esteve recentemente na República Democrática do Congo, país que enfrenta surto da doença. Ele apresentou febre intensa e outros sintomas compatíveis com protocolos de investigação para ebola.
0: Segundo as autoridades de saúde, todos os procedimentos previstos para casos suspeitos foram adotados, incluindo isolamento, monitoramento epidemiológico e envio de amostras para exames especializados.
1: O Instituto Emílio Ribas e o Instituto Adolfo Lutz seguem acompanhando o caso. O governo paulista reforçou que o risco de disseminação do ebola no Brasil continua sendo considerado baixo pelas autoridades sanitárias. Esclerose múltipla afeta 40 mil brasileiros entre 20 e 50 anos.
0: Diagnóstico não é fácil não, mas doença tem tratamentos eficazes.
11: Uma doença autoimune que atinge o sistema nervoso central. Fadiga intensa, dor e dificuldades motoras estão entre os sintomas mais comuns. Segundo a ABEM, Associação Brasileira de Esclerose Múltipla, a doença afeta cerca de 40 mil brasileiros entre 20 e 50 anos. A bancária Karine Ferreira, de 46 anos, é uma delas. Diagnosticada em 2017, depois de quase 20 anos sofrendo com os sintomas, atualmente faz acompanhamento médico e utiliza medicamento fornecido gratuitamente pelo Sistema Único de Saúde.
12: Indo de médico em médico, cada médico dizendo que isso ia passar, que era estresse, e até que em 2017 eu fui diagnosticada. Desde então, eu faço acompanhamento regularmente, e aí então eu iniciei um tratamento de alta eficácia, né? A medicação era muito cara, ela foi fornecida pelo SUS, né? E sigo confiante na melhora, né, das minhas lesões no meu cérebro e na minha medula cervical.
11: O ator e dublador Pedro Alcântara, de 31 anos, também convive com a esclerose múltipla e mantém a esperança em sua recuperação.
13: Fiquei assustado e triste, um pouco revoltado. Foi um momento muito ruim. Mas depois de ser bem orientado pelo médico, depois de pesquisar a respeito, depois de entender melhor, eu entendi que dá para ter uma vida normal, ou pelo menos quase normal, se eu seguir o tratamento direitinho e tomar os cuidados necessários e entender que eu tenho agora algumas limitações que eu preciso respeitar.
11: De acordo com o neurologista Felipe Von Glenn, a doença pode se manifestar de diferentes maneiras, com evolução e intensidade variáveis.
14: Os sintomas de esclerose múltipla podem ser desde uma fraqueza no braço, na perna, uma alteração da sensibilidade, uma alteração da coordenação, uma alteração da capacidade de enxergar, que demora mais do que 24 horas.
11: Apesar dos sintomas, não é fácil chegar a um diagnóstico, pois, segundo o neurologista, não há um teste específico que confirme a esclerose múltipla. Por isso, evidências clínicas são importantes para excluir outras doenças.
14: Dados clínicos, laboratoriais, da imagem, do exame do líquor, tudo isso sendo interpretado e excluindo outras causas, é que se chega, né? A gente tem os critérios de McDonald's, que uma vez que são atendidos, a gente pode dar o diagnóstico de esclerose múltipla. Então, por isso que é difícil, e geralmente um especialista, um neurologista, é que tem o estudo, né? Já o treinamento para poder dar esse diagnóstico. diagnóstico.
11: Em todo o mundo, são mais de 3 milhões de pessoas com esclerose múltipla, doença ainda sem cura, mas com possibilidades de tratamento eficazes, avalia o médico.
14: As medicações existentes, principalmente aquelas chamadas de alta eficácia, são capazes de alterar a história natural da doença. Então, por isso que hoje, né, os pacientes têm acesso, tanto no SUS como nos convênios e privado, têm acesso aos tratamentos. Na maioria dos casos, os pacientes têm uma resposta terapêutica boa, adequada. Eles só precisam voltar periodicamente para consultas, a cada 3-6 meses, né? Mas, geralmente, a maioria dos pacientes tem mais positiva com os remédios disponíveis.
11: Ainda de acordo com o neurologista, o tratamento contínuo é essencial para evitar novas crises e reduzir a progressão da doença.
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1: Governo bloqueia quase 5 bilhões em emendas para cumprir meta fiscal.
0: Avião da Azul faz rasante em praias do Rio em parceria com o CBF.
1: E você ainda confere as informações esportivas com Tony Silva.
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1: Um menino de 11 anos ficou ferido após ser atacado por um tubarão na praia de Piedade, em Jaboatão dos Guararapes, na região metropolitana do Recife, na tarde deste domingo.
0: A criança estava tomando banho próximo à orla quando foi mordida na perna e na mão.
1: Banhistas acionaram os bombeiros por volta das 13 horas e 40 minutos. O garoto recebeu os primeiros socorros ainda na areia e foi levado ao Hospital da Restauração, no Recife, onde passou por uma cirurgia. Antes, ele chegou a ser encaminhado para o Hospital da Aeronáutica. O estado de saúde não foi divulgado até o momento.
0: A Praia de Piedade é uma das áreas do litoral pernambucano com histórico de incidentes envolvendo tubarões. Meu Deus!
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1: Governo bloqueia quase 5 bilhões em emendas para cumprir meta fiscal.
0: A ação visa alcançar superávit de 34 bilhões de reais.
3: Quase 5 bilhões de reais em emendas parlamentares foram bloqueadas pelo governo no contingenciamento adicional publicado na noite desta sexta-feira pelo Ministério do Planejamento e Orçamento. A medida foi tomada com foco no cumprimento da meta fiscal, que neste ano é de um superávit primário de 34 bilhões de reais. O bloqueio extra é de mais de 22 bilhões de reais, de acordo com o Decreto de Programação Orçamentária e Financeira do segundo bimestre. Somado com o valor do primeiro bimestre, o total ultrapassa 23 bilhões e meio de reais. Dentro do Poder Executivo, o ministério mais afetado foi a Defesa, com corte de 4 bilhões e 300 milhões de reais. Na sequência ficaram cidades e educação. Por outro lado, as pastas de Justiça e Segurança Pública, Trabalho e Emprego e Previdência não tiveram orçamento alterado. Ainda foi mantido o faseamento de empenho de 27 bilhões de reais. Com esse instrumento, o governo libera o dinheiro parceladamente para os ministérios, em vez de soltar tudo de uma vez. Isso permite que possa acompanhar o desenrolar das contas durante o ano e segurar o dinheiro, caso seja necessário. Da Rádio Nacional em Brasília, Gabriel Brum. 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
1: 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A Azul Linhas Aéreas realizou uma ação especial de marketing em parceria com a Confederação Brasileira de Futebol e fez um voo rasante com o avião Embraer E2, personalizado com a bandeira do Brasil, sobre praias da Zona Sul do Rio de Janeiro. A iniciativa homenageou a seleção brasileira na reta final, antes da Copa do Mundo de 2026.
0: A aeronave sobrevoou áreas do Flamengo, Botafogo, Leme, Copacabana, Ipanema e Leblon em baixa altitude. Antes da passagem do avião temático, outras aeronaves de propaganda aérea exibiram mensagens anunciando a ação.
1: Segundo a Azul, a operação foi autorizada pelos órgãos responsáveis pelo controle do espaço aéreo. A região teve restrições temporárias de voo por cerca de 20 minutos para garantir a segurança da manobra.
0: A ação faz parte da nova parceria entre a Azul e a CBF, que terá duração de 5 anos até 2030. O acordo contempla as seleções masculinas, femininas, categorias de base, futsal, beach soccer e esportes administrados pela entidade.
1: Vídeos do voo viralizaram nas redes sociais e chamaram a atenção de moradores e turistas nas praias cariocas. A ação ocorreu na véspera do último compromisso da seleção brasileira antes da viagem para a disputa da Copa do Mundo de 2026.
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0: E agora vamos chamar o Tony Silva com as informações do esporte do fim de semana. Goleada do Brasil frente à seleção panamenha e outros jogos pelo Brasil. São os destaques desta segunda. Diga lá, Tony.
17: Fala, meu querido Geraldo, um abraço pra você, excelente segunda-feira. Começou o mês de junho, primeiro de junho, e é claro, a gente vai destacar o que aconteceu ontem no Maracanã. A seleção brasileira no primeiro tempo encontrou dificuldades, venceu por 2-1. No segundo tempo, Ancelotti prometeu o que havia cumprido, ou seja, mudou todo o time. Só quem não entrou em campo ontem foi o goleiro Everton, mas anote aí, viu? Sábado que vem contra Egito, o último amistoso antes da estreia na Copa, o Everton deverá ser titular no gol da seleção brasileira. Ele ficou entusiasmado, impressionado com o que viu ontem no Maracanã. O técnico Carlo Ancelotti fala do que ele chamou de uma noite muito especial.
18: É uma noite para nós bonita. Agradecer a torcida, o ambiente criado, para nós é uma injeção formidável de confiança. Sei perfeitamente que começamos bem, com boa atitude, com compromisso. Não é só compromisso, é atitude, é ser forte, resiliente, todos os dias, todos os momentos, resiliente para terminar o bem.
17: E a gente sabe que esse apoio será muito importante, independente do adversário. A seleção do Panamá, que tomou 6-2, ficou para o técnico o retrato de que, se ele precisar recorrer ao banco, vai ter, acima de tudo, muita boa vontade dos jogadores. Agora é descansar. 4 da tarde hoje tem a apresentação na sede da CBF, viagem às 8 da noite, com chegada às 5 da manhã de amanhã nos Estados Unidos. E ontem também aconteceram os jogos da 18ª rodada do Campeonato Brasileiro da Série A, essa que é a rodada onde o Brasileirão vai dar uma parada. Só volta depois da Copa do Mundo. Mas vamos aos resultados desse final de semana. O Flamengo derrotou o Coritiba 3-0 no Maracanã. Na Arena da Baixada, com mais um gol de Viveiros, que é o artilheiro da competição com 11 gols, o Atlético Paranaense derrotou o Mirassol 1-0. O Grêmio perdeu em casa 3-1 para o Corinthians. O Bahia se reabilitou depois de 8 jogos sem saber o que é vencer, derrotou na Arena Fonte Nova o Botafogo por 2-1. O Santos na Vila Belmiro venceu Vitória 3-1. 3-1 também o placar de Red Bull Bragantino e Internacional. O Bragantino fez a sua parte em casa. Em São Januário, o Vasco perdeu de novo 1-0 pro Atlético Mineiro no Allianz Parque. Jogo cheio de polêmica, com pênalti perdido no final, com Bolassi, atacante da Chapecoense. O Palmeiras venceu pelo placar de 1-0. No Mineirão, empate, Cruzeiro 1, Fluminense também 1. E no Mangueirão, o Remo venceu São Paulo pelo placar de 1-0. E como é que fica o Campeonato Brasileiro, que vai ter essa parada agora? Palmeiras lidera com 41 pontos, o Flamengo é o segundo com 34, Fluminense o terceiro com 31, Atlético Paranaense tem 30, é o quarto, e na quinta posição, completando o G5 com 29 pontos, o Red Bull Bragantino. Na zona de rebaixamento, Vasco 20 pontos, Remo 18, Mirassol 16 e Chapecoense 9 pontos. Amanhã nós temos mais um encontro marcado aqui no Rádio Fatos. Até amanhã.
0: Bem, termina aqui a edição do Jornal Rádio Fatos desta segunda-feira. Boa semana para todos e até mais.
1: Valeu, pessoal, pela companhia. Ótima semana e até amanhã, hein? No mesmo horário. Tchau, tchau.
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0: Bom dia, segunda-feira, dia 1º de junho de 2026. Hoje é o dia da imprensa, dia também mundial dos pais e a Semana Mundial do Meio Ambiente. Eu sou Dantas Júnior, advogado e radialista. O programa OAB em Ação é uma parceria com a FM Santa Clara 105. O direito não socorre aos que dormem. Estamos iniciando a Semana Mundial do Meio Ambiente. Vamos conversar sobre os desafios ambientais atuais, o papel da sociedade e a importância do direito ambiental na construção de cidades e territórios mais sustentáveis. Para discutir temas fundamentais como recursos hídricos, mudanças climáticas, responsabilidade ambiental e cidadania, estamos recebendo aqui Dr. Bruno Cervulo. Ele é advogado e presidente da Comissão de Direito Ambiental da OAB de Mossoró. E Jorge Luiz de Oliveira Pinto, professor e gestor ambiental da UFESA. Professor, doutor, sejam bem-vindos, bom dia.
1: Bom dia, Dantas, bom dia, ouvintes da Rádio Santa Clara.
0: Professor, bom dia.
2: Bom dia, Dantas, bom dia aos ouvintes da Rádio Santa Clara, estamos à disposição.
0: Muito bem, tema importante, hoje é o Dia Mundial do Meio Ambiente. Doutor Sérgio, e o que o direito ambiental e por que ele se tornou tão importante atualmente?
1: Dantas, o direito ambiental, ele é um conjunto de normas, um conjunto de leis que busca basicamente proteger o meio ambiente e garantir a qualidade de vida das pessoas, certo? Uhum. E ele se tornou muito importante porque hoje em dia nós vamos enfrentando problemas sérios como a poluição, o desmatamento, o aumento da temperatura climática e também um problema clássico da sociedade, que é a falta de água. Então, o direito ambiental, ele serve e ele vem para equilibrar o desenvolvimento econômico junto com a preservação da natureza.
0: Professor Jorge Luiz, como o direito ambiental pode contribuir para a proteção das bacias hidrográficas e reservatórios?
2: Dantas, tudo bom? Essa pergunta ela é muito importante porque nos remota a entender um pouco da evolução do direito ambiental, né? Aquelas fases, né? Fase individual, fragmentária, até essa fase holística que nós temos hoje do direito, né? E aí esse direito ambiental, ele é estruturado em princípios, né? E tem três princípios que são fundamentais para a nossa política nacional de recursos hídricos, né? Que é o princípio da prevenção, princípio da precaução e o princípio da reparação ambiental. Então, o direito ambiental, ele torna-se fundamental para preservar os ambientes aquáticos, porque ele institui instrumentos, né, jurídicos.
0: Muito bem. Doutor Bruno, muitas pessoas acreditam que a questão ambiental é apenas responsabilidade do poder público. Qual é o papel do cidadão nesse processo?
1: Essa pergunta ela é de fundamental importância. Por quê, Dantas? Porque o cidadão, ele tem uma fundamental importância, porque ele é o ator principal da questão da poluição. A pressão ambiental, ela começa no dia a dia, onde nós, mudando nossas atitudes, vamos atuar para preservar o meio ambiente, como o descarte correto do lixo, a preservação das áreas verdes e também uma parte de denunciativa, né? Quando você vai denunciar os crimes ambientais com os quais você tenha conhecimento, né? A Constituição, ela, que é a nossa lei basilar, ela diz que proteger o meio ambiente é um dever de todos, do poder público e da coletividade. Então, é fundamental que todos nós sabemos disso, porque é de atuação comum de todas as pessoas, né?
0: É verdade. Professor Jorge Luiz, no contexto do Rio Grande do Norte e da região de Mossoró, quais problemas ambientais mais preocupam atualmente?
2: Pronto, essa é uma pergunta que a gente tem que contextualizar, Dantas, conforme se vai tendo o uso, né, dos recursos naturais da nossa região, né? Então, nós temos uma transição econômica ao longo dos anos que vai se apropriando desses recursos naturais, né? Então, aqueles ciclos de atividades primárias, como uma atividade do ciclo do gado, extrativista, né? Foram atividades, né, que não tinham uma regulamentação, né, e com isso se gerou um passivo ambiental histórico, né, propiciando áreas à susceptibilidade de desertificação. Mas também a gente precisa colocar nesse intervalo de tempo um crescimento demográfico, né, com surgimento de cidades, formações de aglomerados humanos, né, como por exemplo o contexto de Mossoró, uma cidade aproximadamente de 300 mil habitantes, que ainda é desprovida dos componentes de saneamento ambiental. ambiental, né? Esgoto, coleta de lixo.
0: O plano diretor é muito importante nesse aspecto, né?
2: Isso, e aí entra esses instrumentos jurídicos, né, para dar essa proteção ambiental. Mas não podemos esquecer, né, das atividades emergentes, né? O Rio Grande do Norte, ele vem se consolidando como uma grande economia limpa, né, através das eólicas, solares, que elas também trazem, né, insegurança jurídica no âmbito ambiental.
0: Muito bem. Doutor Bruno, a Constituição brasileira, o senhor falou aí, ela garante o direito ao meio ambiente equilibrado. Na prática, o que isso significa para a população?
1: Dantas, na prática, significa que toda pessoa tem direito a viver em um lugar saudável, que tenha água limpa, que tenha ar de qualidade, que tenha condições dignas de sobrevivência, de vida. E isso também obriga o poder público e as empresas a respeitarem as regras ambientais para evitar os danos à saúde e à natureza. É um direito ligado diretamente à qualidade de vida das atuais e futuras gerações que é garantido na Constituição.
0: Muito bem. Professor Jorge Luiz, a população muitas vezes percebe a degradação ambiental apenas quando há escassez de água ou eventos extremos. Como fortalecer a educação ambiental?
2: Pronto, aí essa questão a gente vai trazer um pouco também do que Bruno já abordou, né? De qual o papel da população nesse processo de decisão, né? Então, nós temos, né, uma evolução do direito ambiental, né, chamados direitos difusos, chegando nessa terceira fase, né, do direito. A nossa Constituição, ela dá autonomia, né, à questão ambiental, e dentro desse processo nós temos a gestão participativa, né? Nós temos instrumentos jurídicos como audiência pública, como ação civil, né, pública, que elas permitem, né, à população, né, participar desses processos decisórios, né? E que muitas vezes a gente só visualiza, né, a população nesses processos.

0: o que nós observamos em repetição nos municípios são a escassez de água, as queimadas, o desmatamento da Caatinga, a desertificação, que foi um ponto falado pelo professor Jorge Luiz agora há pouco, e o descarte irregular dos resíduos, né? Esses são os pontos mais repetidos que nós encontramos. Além disso, os municípios enfrentam ainda dificuldades de saneamento básico, né? Que grande parte dos municípios do país ainda não tem o saneamento básico correto, né? E a educação ambiental, que ela é é da base da educação que tem que ser implantada, não é isso? No semiárido, cuidar do meio ambiente é uma forma de garantir o desenvolvimento e a sobrevivência da população, por isso que é mais do que necessário.
1: Professor Jorge Luiz, existe relação entre preservação ambiental, saúde pública e qualidade de vida?
2: Sim, isso é uma discussão que nós que estamos dentro da universidade, né, e aí eu com o Bruno aqui, que é meu orientando do programa de pós-graduação em ambiente, tecnologia e sociedade, fazemos, que é investigar problemas da sociedade de forma interdisciplinar, Dantas. É entender como é que se tem essa nova relação ambiente-sociedade e quais são as suas implicâncias nas diversas dimensões, né? E aí entender, por exemplo, Dantas, que um problema de descarte inadequado de resíduo, né, no dia a dia, ali na cidade, ele pode ocasionar uma interrupção na drenagem de águas pluviais e isso comprometer, né, aquele sistema e gerar problemas de enchentes, inundações, e que por si só já gera vetores de doença, né? Então, os problemas ambientais hoje, eles precisam ser compreendidos como problemas holísticos, né? Que eles têm de ordem de consequências ambientais, sociais, econômicas, políticas e de saúde.
1: Essa deveria ser até uma disciplina curricular para começar lá de pequenininho, para que as crianças já possam, digamos, cuidar do meio ambiente, né? Porque isso aí me parece é uma questão de educação, na minha visão aqui. Mas, doutor Bruno, a legislação ambiental brasileira é suficiente ou ainda precisamos avançar?
0: Dantas, o Brasil, ele possui uma legislação ambiental mais completa do mundo, o nosso Código Ambiental. O grande desafio, muitas vezes, não se passa pela falta de lei, mas é a efetiva fiscalização e a aplicação dessa legislação.
1: Ou seja, a lei tem, o que está faltando é a fiscalização.
0: E a aplicação
1: e dela. E a aplicação.
0: Isso. Mesmo assim, é sempre possível avançar, né? O Brasil, mesmo tendo essa legislação, a gente tem que avançar, principalmente no que tange ao ponto que o senhor falou agora há pouco, na educação ambiental, que é o ponto basilar, porque ele começa lá da infância, né, e ele vai seguindo para a vida adulta. E também melhorando as políticas públicas e o fortalecimento dos órgãos de controle. Isso aí facilitaria a aplicação e a fiscalização da lei no nosso país.
1: Professor Jorge Luiz, as mudanças climáticas já podem ser percebidas no cotidiano da população nordestina?
2: Sim, isso aí é um assunto que nós, enquanto profissional, Dantas, também atuamos, né, especificamente das consequências dessas mudanças climáticas, né, nos sistemas hídricos, né? Atualmente eu estou na condição de presidente do Comitê de Bacia Hidrográfica do Rio Apodi-Mossoró, é um colegiado formado por 30 pessoas, né, da sociedade civil, poder público e usuários de água, que discute a governança dos recursos hídricos da nossa bacia, né? E ao longo desses anos, né, nós tivemos a implementação de instrumentos de gestão, como a alocação de água negociada, que é para definir os usos daquele reservatório, né, e cada vez mais conflitante. Por quê? Por conta justamente dessa imprevisibilidade que acontece desses eventos extremos, né, excessos de períodos com chuva, num curto intervalo de tempo, e aí gera problemas de enchentes, inundação, porque aquele sistema ele não consegue, né, ter uma capacidade de se adaptar, né, mas também o inverso, né, você tem
1: seca,
2: os períodos longos de estiagem e gera aquela dificuldade de se ter, né, uma distribuição de forma homogênea, né, para a população.
1: Doutor Bruno, qual é a responsabilidade das empresas e dos órgãos públicos diante dos impactos ambientais?
0: As empresas, Dantas, elas têm o dever de desenvolver suas atividades respeitando as leis ambientais e evitando qualquer dano à natureza e, consequentemente, à população. Já os órgãos públicos, eles devem fiscalizar, criar as políticas ambientais e garantir que essas regras sejam

0: cumpridas, como nós falamos agora há pouco. Quando ocorre um dano ambiental, tanto a empresa quanto o poder público podem e devem ser responsabilizados, Dantas.
1: Muito bem. Professor Jorge Luiz, como eventos como secas prolongadas, que o senhor acabou de falar aí, enchentes e ondas de calor impactam no planejamento urbano e também rural?
2: Pronto, isso aí a gente tem que trazer também, né, para uma discussão que é proporcionada lá na nossa Constituição Federal, né, quando ela traz aquele o artigo onde todos têm direito a um ambiente ecologicamente equilibrado e é dever do poder público e da coletividade de proteger e preservá-lo, né? Então, tanto os usuários dos recursos naturais que as empresas, né, elas têm essa responsabilidade, né, como também nós, né, individualmente temos essa responsabilidade. E como é que isso vem se materializando, né, dentro da construção do nosso meio ambiente artificial, né, através desse uso e ocupação, né? Cada vez mais a gente tem buscado ocupar áreas de preservação ambiental, que essas áreas elas têm uma função, um serviço ambiental para esse ecossistema, seja uma recarga de um aquífero, seja, né, a manutenção do clima da cidade, manutenção daqueles componentes ambientais. Então, quando a gente começa a pensar esses espaços de forma utilitarista, né, e não ver qual é o bem e o serviço ambiental desse espaço, a gente vai ter essas implicações no nosso planejamento urbano. Imagina, né, um cenário se a gente remover, né, a nossa vegetação que da cidade de Mossoró, que está, né, a jusante da cidade, né, que elas funcionam como uma barreira de contenção, né, desses materiais particulados, né, que vêm da costa. Uhum. Né, então a cidade ela ficaria cada vez mais vulnerável a essas poeiras. Né, então são cenários, são situações desse tipo que a gente precisa trazer dentro do planejamento urbano.
1: Dentro desse aspecto, e para vocês dois aí, digamos, deveria ter, na minha ótica, uma discussão mais ampla, com exaustão, porque, como o doutor Bruno falou no início, água, meio ambiente, é vida. Então deveria ter uma participação mais efetiva da sociedade, um tema para ser discutido, como nós estamos fazendo aqui, porque a população ela precisa participar, ela precisa ser informada. E a gente, como exerce todo o direito, estamos fazendo o nosso papel, ou seja, informando e comunicando para que a sociedade ela possa participar de forma mais efetiva. Vocês, o que é que vocês entendem disso? Deveria ter uma participação maior do poder público, da sociedade, para uma discussão, como eu falei lá no início, deveria ter até uma grade curricular, para que tenha uma participação até das crianças, porque será um futuro amanhã, né? O que é que vocês acham disso?
2: Você entra dentro daquilo que a gente discute enquanto pesquisador, né? A gente construir uma nova sociedade, ela passa por uma nova relação ambiente e sociedade, né? Que aí é que nós chamamos da ética ambiental, é aproximar a sociedade desse ambiente. E isso vem se materializando, Dantas, dentro da nossa Política Nacional de Educação Ambiental. Nós temos uma política, né, que ela é datada de 1997, é um instrumento, né, do direito, né, ambiental, né, mas ela é abordada de forma transversal, né, dentro dos espaços escolares, e também ela está prevista ser abordada de forma contínua em espaços não escolares, né? Mas o que é que nós verificamos hoje na prática?
1: Na, né, prática.
2: Uma dificuldade, né, desses espaços abordarem isso de forma contínua, né? Então nós precisamos, né, desenvolver cada vez mais experiências, né, que tratem essas ações de educação ambiental, para que o sujeito ele entenda que qualquer alteração que ele faça no ambiente, o reflexo vem para ele, porque ele faz parte deste ambiente.
1: É verdade. Doutor Bruno, quais as ações a Comissão de Direito Ambiental da OAB aqui de Mossoró pretende desenvolver durante essa semana, que é a Semana do Meio Ambiente?
0: Excelente pergunta, Dantas. Nossos projetos são de promover ações de conscientização, debates e atividades educativas voltadas à importância da preservação ambiental.

0: e cidadania. Nós estamos falando agora aqui a parte jurídica e a parte também ambiental, no aspecto do que o professor dá como gestor ambiental. Então temos o lado jurídico, o doutor Bruno já colocou aqui, que vai ter uma semana de muita discussão para levar à sociedade, em praça, na própria OAB, enfim, nos meios de comunicação. E como professor, como gestor ambiental, qual seria a mensagem, professor Jorge Luiz?
1: Então, eu tenho uma mensagem que ela vai muito no sentido, né, para a gente buscar preservar esses espaços que a gente já conquistou, né? E aí, quando eu falo de espaço, né, é o que é que a nossa Constituição nos garante, né? Então, nós temos um avanço, como o Bruno mencionou no início, uma evolução do direito ambiental, de conquista, né? Nós temos espaços de participação, né, em comitês de bacia hidrográfica, nos conselhos municipais de meio ambiente, nos conselhos, né, de gestão hídrica, né? Nós temos instrumentos modernos, né? Ação civil pública, nós temos as audiências públicas, temos as audiências que tratam sobre o plano diretor, né? Então são vários instrumentos jurídicos que nós já conquistamos. Isso não é da nossa geração, isso vem de gerações passadas, né? Que nos garantiu o direito de participar e decidir a forma de gerir esse ambiente, né? Então o recado que eu deixo é que a gente, né, participe desses espaços, né, que já foi conquistas, né? E dentro da nossa participação a gente tenha uma participação, né, sempre orientada para uma nova relação ambiente e sociedade, uma nova ética ambiental, onde o homem ele faça, né, uma compreensão de parte desse ambiente, né? Que qualquer alteração dos seus componentes, né, que não seja de forma responsável, pode ocasionar efeitos que extrapolam a segurança jurídica, por exemplo, de investidores, de empreendedores, né? Que nós temos, né, normas, decretos, resoluções, leis, né, que faz essa segurança jurídica, como, por exemplo, o licenciamento ambiental.
0: Muito bem. E aí, doutor Bruno? Uma semana acho que deve ser muito movimentada, até porque a gente, como exército do direito, nós temos uma função social muito importante para a gente dividir com a nossa sociedade. E o senhor, como presidente da comissão, deve ter uma semana muito movimentada. Qual é a mensagem que o senhor deixaria para os nossos ouvintes?
2: Dantas, a mensagem é que será uma semana de muitos debates, né? A gente vai participar de debates junto à universidade. E a mensagem que eu deixo é que uma atitude muda o futuro das pessoas. Então, a educação ambiental ela parte de cada um, e que a autorreflexão é a que faz a mudança das pessoas. Então, essa semana, ela, como é uma semana de debate e de conscientização, é que pequenos atos mudam o futuro. Então, a gente chama as pessoas, né, chama o cidadão, a que ele faça uma autorreflexão sobre o descarte de resíduo, né, sobre a questão da preservação da água, e que a gente faça uma reflexão no sentido de mudar as atitudes para que a gente tenha uma preservação ambiental mais efetiva, né? Essa é a mensagem que a gente deixa.
0: Senhores, muito obrigado pela participação no nosso programa. O programa OAB em Ação vai ficando por aqui, mas desejando a todos uma segunda-feira abençoada para todos nós.
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5: A gente usa internet, dirige, estuda, trabalha, vive melhor e provavelmente nunca paramos para pensar em quem abriu esses caminhos. Mulheres, que não pediram permissão. Resolveram problemas reais enquanto o mundo duvidava delas. Red Lamar não era só atriz. Criou a base da tecnologia que hoje permite Wi-Fi, Bluetooth e GPS.

0: Sem isso, nosso celular seria só um peso caro. Josephine Cohan cansou de ver pratos quebrando na mão de empregados e inventou a primeira máquina de lavar louça funcional. Transformou tempo perdido em eficiência. Marion Donovan olhou para um problema ignorado, como aquelas fraldas vazando, a de pano, e criou uma solução que milhões de famílias usam até hoje. Simples, prática e bilionária. Mary Anderson percebeu que motoristas ficavam cegos na chuva e criou o limpador de para-brisa, uma ideia óbvia depois que alguém faz. Ada Lovelace escreveu o primeiro algoritmo da história antes mesmo dos computadores existirem. Ela enxergou o futuro quando ninguém nem entendia o presente. Ann Tsukamoto desenvolveu um método para isolar células-tronco. Isso abriu portas para tratamentos que salvam vidas até hoje. Marie Curie descobriu a radioatividade, ganhou 2 prêmios Nobel e abriu caminho para avanços na medicina e na ciência. Pagou um preço alto, mas mudou o mundo. Eu sou Aline Linhares e este é o Tempo Vivo, aqui na 105 FM.
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2: 6h51.
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6: Bom dia! Segunda-feira, 1º de junho de 2026. Está no ar a edição de número 1233 do Jornal Mais Mossoró. Com a apresentação de Fábio Oliveira. O palco da Estação das Artes terá 20 metros, o maior já montado em 29 anos de MCJ. Pingo da Meidia terá ponto de inclusão no Memorial da Resistência. 1.500 agentes vão garantir a segurança do Pingo da Meidia 2026. Detalhes agora no Mais Mossoró.
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6: Com mais de 20 metros de altura, o palco da Estação das Artes Poeta Eliseu Ventania é o maior já montado pela Prefeitura em 29 anos do Mossoró Cidade Junina. Neste ano, a estação vai receber em sua programação quase 60 atrações. Pensado e elaborado pela Secretaria Municipal de Programas e Projetos Estratégicos, o palco contará com dezenas de painéis de LED, perfis em RGB e vasta iluminação cênica. O São João de Mossoró iniciará no dia 6 de junho com o Pingo da Meidia. Já os shows na antiga estação ferroviária de Mossoró iniciam no dia 11 de junho com Calcinha Preta, Iguinho e Lulinha e João Gomes. Principal polo do Mossoró Cidade Junina, com 48 mil metros quadrados de área de público, a Estação das Artes Eliseu Ventania fica localizada na Avenida Rio Branco, no Corredor Cultural.
7: O Mossoró Cidade Junina começa no Pingo da Meidia, 6 de junho no Corredor Cultural. E sabe quem vai comandar a festa? Natan, Grafite, Bel Marques, Dão Ventura, além de atrações locais. Tá imperdível, meu povo! A gente espera todos vocês. Mossoró Cidade Junina, o São João que dá orgulho. Realização Prefeitura de Mossoró.
6: A Prefeitura de Mossoró, por meio da Secretaria Municipal de Assistência Social, Cidadania e Juventude, a SEMASC, tem garantido durante anos a inclusão nos eventos da cidade, possibilitando que toda a população e turistas participem das programações festivas do município. No Pingo da Meia-Dia, o maior bloco junino do Brasil, a SEMASC estará com a equipe atendendo no ponto de inclusão, que ficará instalado no Memorial da Resistência, ao lado do Cafezal. A equipe disponibilizará abafadores para pessoas com sensibilidade auditiva, visto que o barulho dos trios elétricos pode causar desconforto. Além dos abafadores, a equipe estará prestando orientações, informações e todo o acolhimento necessário ao público.

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1: O esquema para garantir a segurança da população no Pingo da Meia-Dia, evento que abre o Mossoró Cidade Junina 2026, está pronto. Um efetivo de 1.500 agentes de forças de segurança atuará para garantir a tranquilidade do maior bloco junino do país no próximo dia 6 de junho. Neste ano, o Pingo da Meia-Dia contará com a atuação de agentes de segurança de diversas instituições públicas e privadas. No evento, serão 600 policiais militares, quase 160 guardas civis municipais e ainda 400 agentes de segurança privada. Além disso, a abertura do MCJ terá efetivo de Corpo de Bombeiros, Polícia Civil, Polícia Científica, Polícia Rodoviária Federal, agentes de trânsito, apoiadores de trânsito, entre outros. Termina aqui mais uma edição do Mais Mossoró, com produção da Secretaria de Comunicação Social da Prefeitura Municipal de Mossoró. Siga nossas redes sociais e se mantenha informado. Um bom dia a todos e até amanhã, se Deus quiser.
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3: Alô, minha amiga. Alô, meu amigo. Bom dia. Boas vibrações para você. Hoje, uma segunda-feira, dia 1º de junho. Seja bem-vindo ao mês de junho. O novo mês começa trazendo a oportunidade de recomeçar, corrigir rotas e fortalecer sonhos. Não importa como foram os últimos dias, o que importa é que Deus está nos concedendo mais uma página em branco para escrevermos uma história melhor. Que junho seja um mês de fé para enfrentar os desafios, coragem para tomar decisões e sabedoria para valorizar aquilo que realmente importa: a família, os amigos, a saúde e a paz de espírito. Não espere um momento perfeito para agir. Muitas vezes os melhores resultados surgem quando damos o primeiro passo, mesmo sem todas as respostas. Comece este mês acreditando mais em você, agradecendo pelo que já conquistou e trabalhando pelo que ainda deseja alcançar. Que junho seja leve, produtivo e abençoado para todos nós. Agradecendo a Deus o milagre da vida, estamos começando mais um programa Na Boa de Mossoró.
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mês, viu? Alô, mês de junho, bom dia! Estamos chegando segunda-feira, 1º de junho. É, começando mais uma semana, começando mais um mês, tá começando mais um clássico no rádio local. Segunda-feira, dia 1º, para alguns, dia internacional da preguiça, para outros não, que não é o seu caso, né? Não é dia internacional da ressaca, hoje é dia de recomeçar, de se reorganizar. Reorganizar aquele regime que foi quebrado, né? Tudo, meu amigo, reorganiza, é. Mas para a maioria dos brasileiros hoje é de levantar cedo, trabalhar, correr atrás dos sonhos e começar um mês com o pé direito. Ah, e durante 3 horas eu sou a sua companhia em 105,1, com informação, participação do ouvinte, música boa do passado e presente, curiosidades, entrevistas e aquele bate-papo que já virou companhia das suas manhãs. A cada meia hora tem 105 News trazendo as principais notícias, acontecimentos do dia e a enquete do dia. Seus amigos podem opinar nos seus relacionamentos? Sim, porque para quem está de fora às vezes enxerga coisas que a gente não vê. Não, porque relacionamento é assunto de casal e ninguém conhece a história completa. Me dá sua opinião, participa comigo a partir de agora. Já tô trazendo as principais manchetes da manhã. Um grande programa começa sempre com um grande sucesso. Taylor Swift, The Fate of the Fillion, para começar a minha semana e o mês.

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Agora tem Vitor Clay, Samuel Rosa, Tal Canção pra Lua.

0: Começando muito bem a nossa semana na 105, Ted Swings, Vitor Clay, Samuel Rosa, ainda teve Paulo Ricardo e Taylor Swift. São 7h16, bom dia, vamos às principais notícias da manhã, né? As manchetes desta manhã de segunda-feira, 1º de junho, começando o mês, seja bem-vindo ao mês de junho. Ah, vamos às principais notícias da manhã. A Petrobras vai reduzir o preço do diesel em 0,35 centavos de real nesta segunda-feira. É, choque entre duas motos deixa um morto e outro ferido em estado grave aqui em Mossoró, gente. Foi na BR-110, na região do Sumaré, a saída de Mossoró na direção do município de Upanema. Um homem de 42 anos tentou atravessar a rodovia federal pilotando sua motocicleta de pequeno porte. Foi atingido por uma Kawasaki de 1000 cilindradas e morreu no local. O piloto da Kawasaki foi socorrido pelo SAMU em estado muito grave para o Hospital Regional Tarcísio Maia. O caso será investigado pela Polícia Civil. É um dos destaques da área policial do fim, da área hospitalar também, policial do fim de semana, né? Aqui em Mossoró não tivemos registros de homicídio. O Rio Grande do Norte tem o terceiro pior resultado do país na geração de empregos em abril. O Pingo da Meio-Dia terá 1.500 agentes de segurança. Começa neste final de semana. A Estação das Artes terá o maior palco da história do MCJ, viu? A Azul Linhas Aéreas inicia vendas e passagens entre Mossoró para Mossoró, entre Mossoró e Açu. É, ó, coisa boa, hein? Ainda nas notícias do dia, trazendo as principais, mãe e filha são presas com 100 quilos de alimentos furtados na BR-304 aqui em Mossoró. Deixa eu ver aqui ainda as notícias do dia. Após goleada no Maracanã, a seleção brasileira viaja aos Estados Unidos hoje. Você viu o estádio cantando lá, Neymar, Neymar? É, é só a galerinha da imprensa que fica... É... tirando onda, né? O que mais aqui nas notícias do dia? O ABC venceu ontem o Laguna, né? Isso, pela Série D. É. Ainda nas notícias do dia, ao menos 55 pessoas morrem após uma explosão em uma vila próxima à fronteira com a China. Grupo rebelde atribui explosão acidental de material usado na mineração ao incidente. E ainda nas notícias do dia, conferindo aqui com você, meu querido, meu queridaço. Ouvinte querido, ó, 45 de 52 universidades brasileiras caem em ranking por baixo desempenho. João Fonseca em Roland Garros. O brasileiro já faturou, rapaz, vai para as quartas agora. Já foi para as quartas, né? Passou das oitavas. O tenista garantiu pelo menos 2.777.000 em premiação e pode aumentar o valor caso avance às semifinais do torneio francês, viu? É, o João tá com tudo. Seleção venceu ontem o Panamá, viu, gente? É, não é parâmetro não, mas foi uma boa apresentação, né? Mas não vamos dizer assim, ah, fulano joga demais, ah, calma, né? O Panamá, né? É, não dá, né? Não é parâmetro, mas tá bom. Se perde também, né? Aí, para desmantê-lo. Bom, tá aí as principais manchetes da manhã pra você. E você tá me ouvindo onde agora? Ah, manda mensagem, manda recado, manda foto. Diz onde você tá curtindo. 105
1: FM. 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
0: 105 720.
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2: Bom, gente, essa, você sabia ou não? Curiosidades, o hambúrguer não nasceu nos Estados Unidos. É, apesar da fama americana, a ideia veio de receitas inspiradas na cidade de Hamburgo, na Alemanha. Depois o prato ficou popular nos Estados Unidos e ganhou o mundo. Hoje virou um dos alimentos mais famosos do planeta. Curiosidades por aqui.
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6: São 7 horas mais 26 minutos na 105. 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

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A Diocese de Mossoró anunciou novas transferências e nomeações de padres para paróquias e áreas missionárias da região. As mudanças foram oficializadas por Dom Francisco de Sales e envolvem comunidades de Mossoró, Serra do Mel, Apodi, Água Nova, Rafael Fernandes, Coronel João Pessoa e Venha Ver. Entre as nomeações, o padre Talvaci Chaves foi designado vigário paroquial da paróquia Menino Jesus em Mossoró. A acolhida do sacerdote está marcada para o dia 14 de junho. Para a paróquia Nossa Senhora Aparecida em Serra do Mel, o padre Marcos Maciel de Souza Araújo foi nomeado administrador paroquial. Já o padre Giovanni José da Silva assumirá a função de vigário paroquial da mesma paróquia. A posse será realizada no dia 22 de junho. A relação completa você pode me pedir aqui via WhatsApp, que a gente passa para você na hora. O Rio Grande do Norte foi o terceiro estado com a maior perda de postos de trabalho formais em abril de 2026, com saldo de menos 156 empregos, segundo dados do novo Cadastro Geral de Empregados e Desempregados, o novo CAGED, divulgados na quinta-feira. E o Brasil, hein? A seleção brasileira, depois da goleada ontem frente ao Panamá, viaja hoje aos Estados Unidos. A delegação deixa o Rio de Janeiro rumo a Nova Jersey, cidade que se verá como base da equipe durante a Copa do Mundo. 105 News, oferecimento Mais Engenharia, RN Peças e Rebouças Supermercados. 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

0: na 105, qualidade musical em primeiro lugar. Adele, Isol Me, Marisa Monte, feliz, alegre e forte. São 7h42, na rádio que só toca música boa. E aí, como é que tá? Tudo bem? Tá me ouvindo onde? Manda mensagem pra gente, vai, 981050105. Diz onde você tá curtindo a nossa programação, posso saber? Ah, faz um story, marca a gente aí, de boa. Marca, vai, no nosso Instagram, Gilson Cardoso Real. Se você marcar, vou ficar muito feliz, tá? É. E aí, a pergunta é, você acha que os amigos têm o direito de dar opinião sobre o seu relacionamento amoroso? Sim ou não? É, e até que ponto essa opinião ajuda ou atrapalha? Conta pra gente. Tem gente que diz que amigo de verdade avisa quando vê algo errado. Outros afirmam que ninguém deve se meter na vida amorosa dos outros. E você? Seus amigos podem opinar nos seus relacionamentos? Sim ou não? Participe agora comigo. 981050105. Luzimar, no alto do... Aliás, no aeroporto 2, bom dia. Humberto da Casa do Mel, bom dia. Nádia Maria, bom dia. Licélia Dantas, no alto do Xerém, bom dia. Oliveira do Sedex. Ó, minha amiga aqui, não... Cadê o nome dela? Final do telefone 01. Manda o nome, gente. Não tem agenda aqui. Você tem que mandar o nome, né? Gente, ela diz o seguinte. Não, Gilson, não tem que dar opinião. Cada um cuide da sua vida. 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Um feliz mês de junho. Ô, minha amiga. Obrigado, hein? Faltando só seu nome aqui. Final do telefone 5401. 981050105. Participa comigo de onde você estiver. Manda aquela mensagem especial, tô te aguardando, tá bom? Ah, que o mês de junho chegue com muitas coisas boas pra você. Festejo juninos! O nosso MCJ tá aí, batendo a porta já, viu? 105
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0: Bom, gente, e ontem foi sepultado no interior de Minas Gerais o cantor norte-riograndense Gilson Vieira. Gilson morreu aos 73 anos. Gilson era natural de Macau, aqui na região da Costa Branca, e faleceu no sábado lá em Minas Gerais, onde morava já há algum tempo, né? Gilson emplacou um dos maiores clássicos da MPB. Casinha Branca foi uma música que chegou a ser regravada em mais de 100 idiomas. Né? Além desse clássico, é gravado por muitos artistas nacionais, ou internacionais até, o Gilson emplacou também músicas na voz de outros famosos, como Joana, o próprio Maurício Matar, e sua música também, A Nossa História de Amor, Encontro Casual, foi algum dos hits da MPB nos anos 80 e 90. Então, a MPB de luto perde um dos seus maiores poentes, um dos seus maiores nomes como intérprete e autor, Gilson Vieira, natural de Macau. Eu acho que o potiguar que mais se destacou na MPB, ou eu tô enganado? Hã? Na MPB? Ah, eu acho que sim, né? Então tá aí, apesar que a gente registra, eu trabalhei em Macau e conheci os pais, o pai de Gilson, inclusive o diretor da rádio era o irmão dele lá, Luiz Antônio. Então, nossos mais sinceros votos de pesar aos familiares do Gilson, o autor e intérprete de Casinha Branca, uma música que fez muito sucesso e até hoje ainda toca. Inclusive a Roberta Campos regravou e fez muito sucesso na voz dela também.
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1: Bom nessa, gente. São 7h52. Uma ótima semana, um ótimo mês. O mês está começando. Seus amigos podem opinar nos seus relacionamentos? Sim ou não? É o tema da enquete. E agora tem homenagem a ele que nos deixou, né? Gilson, Casinha Branca.

Nossa homenagem a Gilson, que nos deixou no final de semana, né? Ah, cantor norte-riograndense. E o Gilson não teve só de sucesso Casinha Branca, não. Teve várias músicas, Encontro Casual, e teve essa também, A Nossa História de Amor, que tocou muito nas rádios dos anos 80 para 90. Você

0: 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É bom demais.
1: Bom dia, Gilson Cardoso, bom dia, ouvintes da FM 105 Santa Clara. Estamos iniciando o mês, iniciando também a semana. Hoje, dia 1º de junho, segunda-feira, estamos vivenciando a 9ª semana do tempo comum e hoje a memória de São Justino, mártir. Vamos agora para o nosso momento do discipulado. Aleluia, aleluia, aleluia. Jesus Cristo, a fiel testemunha, primogênito dos mortos, nos amou e do pecado nos lavou em seu sangue derramado. Aleluia, aleluia, aleluia. O Senhor esteja convosco, Ele está no meio de nós. Proclamação do Evangelho de Jesus Cristo, segundo Marcos. Glória a vós, Senhor. Jesus começou a falar aos sumos sacerdotes, mestres da lei e anciãos, usando uma parábola. Um homem plantou uma vinha, cercou-a, fez um lagar e construiu uma torre de guarda. Depois arrendou a vinha a alguns agricultores e viajou para longe. Na época da colheita, ele mandou um empregado aos agricultores para receber a sua parte dos frutos da vinha. Mas os agricultores pegaram no empregado, bateram nele e o mandaram de volta sem nada. Então o dono da vinha mandou de novo mais um empregado. Os agricultores bateram na cabeça dele e o insultaram. Então o dono mandou ainda mais outro e eles o mataram. Trataram da mesma maneira muitos outros, batendo em uns e matando outros. Restava-lhe ainda alguém, seu filho querido. Por último, ele mandou o filho até aos agricultores, pensando: eles respeitarão meu filho. Mas aqueles agricultores disseram uns aos outros: esse é o herdeiro, vamos matá-lo e a herança será nossa. Então agarraram o filho, o mataram e o jogaram fora da vinha. Que fará o dono da vinha? Ele virá, destruirá os agricultores e entregará a vinha a outros. Por acaso não lestes na Escritura: a pedra que os construtores deixaram de lado tornou-se a pedra mais importante. Isso foi feito pelo Senhor e é admirável aos nossos olhos. Então os chefes dos judeus procuraram prender Jesus, pois compreenderam que havia contado a parábola para eles. Porém, ficaram com medo da multidão e por isso deixaram Jesus e foram-se embora. Palavra da salvação. Glória a vós, Senhor. Minhas irmãs e meus irmãos, para nossa oração neste dia, peçamos ao Senhor a graça de não resistirmos ao seu enviado Jesus Cristo, que não tenhamos desculpas, que não tenhamos inveja do próprio Filho de Deus, mas sejamos agradecidos por ele vir nos revelar o infinito amor que o Pai tem para conosco. Contemple esse evangelho, faça sua oração pessoal, tenha um bom dia e até amanhã, se assim o Senhor nos permitir.
2: Obrigado, Padre Crisanto Borges, com a gente todos os dias aqui, sempre às 8 horas, com o Evangelho do Dia. Agora vamos ao 105 News, a notícia na medida certa. 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O esquema para garantir a segurança da população no Pingo da Meidia, evento que abre o Mossoró, Cidade Junina, está pronto. Um efetivo de 1.500 agentes de forças de segurança atuará para garantir a tranquilidade do maior bloco junino do país no próximo dia 6 de junho. Neste ano, o Pingo da Meidia contará com a atuação de agentes de segurança de diversas instituições públicas e privadas. No evento, serão 600 policiais militares, quase 160 guardas civis municipais e ainda 400 agentes de segurança privada. Ainda nas notícias do dia, você conferindo aqui conosco na 105. Um acidente de graves proporções aconteceu ontem na BR-110, aqui na região do Sumaré, em Mossoró, saída para Upanema. Um homem de 42 anos tentou atravessar a rodovia federal pilotando uma motocicleta de pequeno porte. Foi atingido por uma Kawasaki de 1000 cilindradas e morreu no local. O piloto da Kawasaki foi socorrido pelo SAMU em estado muito grave para o Hospital Regional Tarcísio Maia. O caso será investigado pela Polícia Civil. 105 News, a notícia na medida certa. 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
3: 105.88.
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2: Maravilha, então, gente, 8h14 na 105. Ai, a nossa enquete do dia. Vem cá. Você acha que os amigos podem opinar nos relacionamentos amorosos ou não? Sim ou não? Eu quero a sua opinião aqui no programa. Você pode mandar a sua opinião na enquete do dia. Você acha que os amigos têm o direito de dar opinião sobre o seu relacionamento amoroso? O que é que tá dizendo a nossa turma aqui? Bom dia, Fátima Moreira. Rita Paiva. Gilson, depende de cada situação. Conselho sempre é bem-vindo. Quando for para ajudar. A opinião da Rita. E o Paulo? Paulo só deu um bom dia aqui pra gente. Feliz semana. Obrigado, Paulo. Minha amiga Neta. Gilson, amigo é amigo. Pode sim. O amigo pode. Tá certo, Neta. Um abraço para você. Obrigado, minha amiga Neta. E você, o que acha, hein? Amigo pode dar opinião no relacionamento amoroso? Outro ou não?

0: 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Alex Warren, Ordinary, na 105, só música boa. Biquíni Cavadão, Vento Ventania.
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0: 105.822.
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3: 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A Azul Linhas Aéreas iniciou a venda de passagens para voos ligando o Aeroporto Internacional do Recife, em Pernambuco, ao Aeroporto Governador de Seu Rosado, aqui em Mossoró. Os bilhetes são válidos para viagens a partir de 3 de setembro, data prevista para a retomada das operações da companhia na cidade. O embarque saindo de Recife está previsto para as 12h50 do dia 3 de setembro, com o desembarque em Mossoró às 14h20. Já o voo de retorno para Recife está programado para as 14h50, com chegada à capital pernambucana às 16h20. Os voos terão duração aproximadamente de 1h30. A Petrobras reduz o preço do diesel a partir desta segunda-feira. O preço médio da venda do combustível para as distribuidoras passará de R$ 3,65 para R$ 3,30 por litro. 105 News, a notícia na medida certa. 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

0: Ana Vitória! Ana Vitória vai estar no Festival Gastronômico de Martins, viu, gente? O duo Ana Vitória. Guilherme Arantes, Xane Charme, um clássico nacional. Ainda teve Elton John e Dua Lipa, Golden Heart, Coração Gelado. Isso, 8h41 na Boa de Mossoró. E a nossa enquete, você acha que o meu amigo, minha amiga, você acha que os amigos podem dar pitaco, opinar na vida amorosa? Você concorda? Concorda que seu amigo ou sua amiga dê um pitaco na sua vida amorosa? Você acha que os amigos podem opinar ou não? Não pode? Pode ou não pode? Pode ou não pode? Pode ou não pode? Hein, Licélia? Fala, Licélia, bom dia.
1: Bom dia, eu sou Licélia do Ato Xerém. Amigo, enquanto a enquete, depende do amigo, né? Porque às vezes aconselho pra o bem, às vezes não é, né?
0: Sim.
1: Mas é sempre bom.
0: É.
1: Um amigo optar, né? Dependendo da situação, né?
0: Tá bom, então. Obrigado, hein? Valeu, Licélia. Do Alto do Xerém, nós vamos ao Parque Universitário Carlinhos Qualidade.
2: Bom dia, meu amigo Gils Cardoso.
0: Fala, Carlinhos. Qualidade. E aí, minha qualidade?
2: Chegou a segunda, meu garoto.
0: É, rapaz,
2: voando. E aí, tô molecado aqui. Vim aqui na bodega do amigo Jucas. A 105 tá no ar. Viu?
0: Você é o único ouvinte que tem patrocinador pra participar.
2: Na mercearia, minibox do Juca.
0: É, minibox.
2: Mandar um alô pra ele.
0: Tá bom.
2: Manda uma música aí de qualidade aí, de Kid Abelha aí.
0: Kid Abelha.
2: Oferecer meu amigo Gilvão de Prisa Bar.
0: Certinho.
2: E os demais que tá conectado na melhor de Mossoró, que é
0: valeu. Valeu. Carlinhos, eu espero que um dia você não participe do programa e diga oferecimento Petrobras, Itaú, né? Os Correios, Governo Federal. Carlinhos, eles, olha, estamos aqui participando, Minibox Juca, restaurante. É bacana, viu, Carlinhos? Rapaz, você... É, uma nova maneira de vender comercial aí, viu, Carlinhos? Um abraço, meu irmão, brincadeira.
3: Gilson, bom dia, querido.
0: Bom dia, Valma.
3: Gilson, se for amigo de verdade, pode. Agora, se não for, não adianta se meter. Um abraço, boa semana.
0: Valeu, Valma.
4: Bom dia, Gilson. Depende, né? Cada caso é um caso. Se a dele também estiver precisando do Pitágoras, né? Às vezes é porque dá opinião na vida... dos outros, na vida conjugal, e não quer receber também, né?
0: É verdade. Você acha que os amigos podem dar opinião na sua vida amorosa?
5: Bom dia, meu amigo Gilson.
0: Opa, e aí?
5: É, Gilson, esse final de semana agora eu tive o prazer de fazer uma visita lá à nossa comunidadezinha de Passagem de Pedra. Quando cheguei lá, só testando mesmo a audiência aqui, todo mundo dando abraçando, dando os parabéns lá. Pela participação no programa aí, nossa amiga Raul, o André, a turma toda lá que curte nosso programa.
0: Valeu.
5: Um abraço, Gilson.
0: Vamos
5: valeu,
0: pra
5: ali,
0: João.
5: Aqui na escuta, meu irmão.
0: Obrigado, viu, João? Obrigado, rapaz. Você é nosso embaixador aí, é. Passagem de Pedras, um abraço pra você, João Paulinho.
6: Bom dia, Gilson Cardoso, aqui é Rosa.
0: Oi, Rosa.
6: Gilson, se é minha amiga, ela pode.
0: Pode,
6: ela pode,
0: né?
6: Passar comigo e dar opinião. Um cheiro cheiroso, um abraço carinhoso.
0: Valeu,
6: eu sinto
0: amiga.
6: Muito por essas mortes. Que Deus abençoe
0: cada
6: família. Dê sabedoria pra conviver com essa perda. Tchau, Gilson.
0: Verdade.
6: Até amanhã.
0: É, minha amiga, um abraço. E aí, Naes falou o seguinte: só os amigos mais próximos podem dar opinião. Aqueles que a Bíblia se refere como os melhores do que irmãos. É a opinião do Naes Vidal. Naes, obrigado, meu irmão. Araci, minha queridaça,
7: bom dia. Bom dia, Gilson Cardoso.
0: Bom dia, Araci. Fala,
7: sou Araci, estou no Bom Jardim.
0: Fala aí, minha querida.
7: Um início de mês para você e família e toda a família 105.
0: Tá.
7: Sobre a enquete.
0: Fala aí, minha amiga.
7: É um pouco complicado, porque às vezes a gente vai dar um conselho e a pessoa se magoa, se chateia.
0: Mas
7: em casos amorosos, na minha opinião,

45. Tava vendo aqui que um break news, né? Que o governo tá dando uma redução no preço do querosene da aviação em 14%. Eu fico imaginando, será que as passagens de avião baixam com isso? Porque a gente não vê, né? Interessante que quando há um aumento na gasolina, né? E aí toda a cadeia aumenta, né? Não é isso? Questão de alimentos, tudo. Aí na aviação também, quando o querosene aumenta, aí aumenta o preço das passagens. E quando diminui agora, diminuiu 14%. Observe se vai diminuir.

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3: Hora
2: Ninho.
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4: São 9:06.
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4: São 9:13, estamos virando mais uma hora aqui na 105. Muito bom ter você com a gente, muito prazer, eu sou Gilson Cardoso e nós estamos de segunda a sexta-feira das 7 às 10 por aqui. 105 FM. 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
2: Vamos nessa então, 921. Bom dia, Guinete Maria, Gilva Silva, Charlinho. Lá em Selim Moda Íntima, bom dia. Alô, Décia da Boa Vista, bom dia. 105 FM.
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3: Bom, gente, 926 a 105. Um ótimo amanhã pra você, hoje, 1º de junho. E nós estamos por aqui, né? Começando mais um mês. Hoje, na enquete do dia, eu tô perguntando o seguinte: você acha que amigos podem dar pitacos? Opiniões em relacionamentos? Ou nos seus relacionamentos ou não? Ah, qual a sua opinião? Fala, meu amigo Guinete, bom dia.
4: Bom dia, Jesus Cardoso. Aqui quem tá falando é o Guinete no Planalto 13 de maio. Eu gostaria de ouvir qualquer música de Marisa Monte.
3: Certo.
4: Esse foi meu esposo Luiz.
3: Ah.
4: Vai para você e todos que estão ouvindo a 105 FM, a boa de Mossoró.
3: Obrigado, um abraço, minha amiga. Um abraço para você.
4: Semana.
3: Tá bom, não opinou, mas valeu. Tá valendo.
5: Bom
3: aqui.
5: Dia, Jesus
3: Bom Cardoso. Dia, bom dia, minha
5: aqui
3: amiga.
5: É da Boa Vista.
3: Fala, minha amiga.
5: Na boa de Mossoró.
3: Coisa boa. Obrigado, hein, Décia. Na Boa Vista, curtindo sempre a gente, né? Obrigado. Tem um urso, né? Ah, o que mais aqui? Tem mais um ouvinte aqui? Deixa eu ver aqui, ver se dá pra opinar aqui.
6: Bom dia, meus amigos da IFE.
3: Ah, deixa eu ver aqui. Quem é aqui, rapaz? Vou colocar o nome aqui. Ah, já a gente volta aqui no ar, tá bom? Vamos lá.
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3: Vamos nessa então, gente. Parabéns aos aniversariantes do dia, né? Neste 1º de junho, felicidades para você, muitos anos de vida.

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2: São 9:31, é hora do 105 News. 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Um dia após a vitória sobre o Panamá no Maracanã, a seleção brasileira embarca para Nova Jersey, nos Estados Unidos, cidade que servirá como base da delegação durante a Copa de 2026. Os jogadores se apresentam às 16 horas desta segunda-feira no hotel Hilton Barra, na Zona Oeste do Rio. Em seguida, o grupo seguirá para a sede da CBF antes de embarcar rumo aos Estados Unidos. Nas notícias do dia, choque entre duas motos deixa um morto e outro em estado grave aqui em Mossoró, na BR-110, saída para Upanema. Rio Grande do Norte tem um terceiro pior resultado do país na geração de empregos em abril. O Pingo da Meio-Dia terá 1.500 agentes de segurança. Mais de 33 mil potiguares ainda não declararam imposto de renda. A empresa Azul inicia a venda de passagem para voos entre Mossoró e Recife. Estação das Artes terá o maior palco da história do MCJ. 105 News, a notícia na medida certa. 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
2: Uma ótima manhã pra você, agora 9h35 na Boa de Mossoró.

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3: Maravilha, então, agora 9h48, vamos para as últimas da nossa manhã aqui na 105, segundona, início de mês, bom dia.

0: 9h52, 9h52. Chamou um abraço, meu amigo Jorge, Areia Branca, curtindo a gente. Jorge, um abraço pra você, meu irmão, Guinete. Bom dia, Guinete. Gilvan, obrigado a todos que participaram com a gente mais uma manhã aqui na 105. Que manhã maravilhosa, como sempre, né, gente? Como sempre. E aí, meu amigo Jackson Lina. E o painel 105, mais um campeoníssimo com padrão de qualidade da melhor programação do FM local. Na enquete do dia, hoje eu perguntei o seguinte, ó. E aí, você acha que amigos... Os amigos podem dar opinião aí na vida amorosa? Você aceita a opinião de amigos na sua vida amorosa, nos seus relacionamentos, sim ou não? Sim, 67%, 33% disseram que não pode. Gente, tô indo embora! Agora simbora mesmo de verdade, viu? Vem aí Jackson Lina e o painel 105. Aí você faz o seguinte, tá sendo farol, tá? Logo mais meio-dia, eu tô na TV Cidade Oeste... Com o programa Gilson Cardoso na TV, entrevistas, notícias, opiniões e muito mais. Você pode acompanhar na Brisa Net, Telecap, TCM e no nosso canal no YouTube, tá bom? TV Cidade Oeste. Tchau, tchau, minha linda Mossoró. Até amanhã, 7h.
1: Falou, Tim Maia. Falou, Tim.

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3: Na boa de Mossoró, 9:57.
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1: Epa! Bom dia, bom dia, bom dia! Bom dia, Mossoró! Rio Grande do Norte, Brasil, mundo! E aí, como é que você tá? Tudo bem? Tudo jóia? Tudo tranquilo? Espero que sim, a partir de agora tá no ar mais uma edição do nosso Painel 105, depois do brother Gilson Cardoso. Agora chá com Jackson Lira, tá, minha gente? É, até meio-dia a gente faz a festa por aqui também. 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
1: Bom demais, minha gente. Esse é o nosso Painel 105. Ó, vá mandando sua mensagem aí, aqui na Boa de Mossoró. Daqui a pouquinho tem a sua participação, beleza? Agora tem informações de esportes com meu brother Tony Silva. Tony, bom dia, seja bem-vindo.
2: Estou chegando nesta segunda-feira, dia 1º de junho, para falar do Campeonato Brasileiro da Série D, a quarta divisão do Brasileirão, que começou com 96 clubes e agora serão 64 que vão para a fase de mata-mata. Algumas equipes já garantiram a classificação para a segunda fase e ainda resta uma rodada, tem muita coisa em jogo. No grupo 1, Nacional e Manauara, os dois do Amazonas, estão classificados já. No grupo 2, Guaporé, Araguaína e Porto Velho. No grupo 3, apenas o Gama garantiu classificação. No grupo 4, Capital e Goiatuba. No grupo 5, Trem, Águia e Marabá já estão garantidos. No grupo 6, Iguatu e Maracanã, os dois do Ceará. No grupo 7, o Ferroviário, que também é do Ceará. No grupo 8, as duas equipes do Rio Grande do Norte estão classificadas com a rodada de antecedência, o ABC e o América. No grupo 9, 13 e Sergipe. No grupo 10, já garantiram classificação três equipes, CSA, Asa e Juazeirense. Grupo 11, Uberlândia está garantido. No grupo 12, Tombense e Vitória do Espírito Santo. No grupo 13, Portuguesa de São Paulo, Água Santa também de São Paulo e a Portuguesa do Rio. No grupo 14, 15 de Piracicaba e no grupo 16, já garantiu a classificação a equipe do Blumenau e também do Marcílio Dias, as duas de Santa Catarina. Com destaque esportivo para o dia de hoje, Tony Silva.
1: Muito bem, Tony, obrigado pelas informações, ele retorna com a gente amanhã, a semana tá só começando. E agora tem Guilherme Arantes, um remix maravilhoso, cheio de charme.

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0: Ivete Sangalo, Não Quero Dinheiro. Finalizando aqui a nossa primeira parte de hoje, hein, gente? Desejando a você uma ótima manhã. Obrigado pela audiência, muito obrigado pela companhia e ótima semana. Semana começando muito bem, alto astral. Bom dia, bom dia. 105
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1: Na Boa de Mossoró, 11:20.
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1: Maravilha, minha gente, esse é o nosso painel aqui de abelha, pintura íntima, a música topada tocando aqui na boa, né, gente? Na número 1 em qualidade musical, e a gente agradece demais a sua audiência, tá bom? Vamos fazer o seguinte, bora trazer as participações por aqui, toda a turma mandando ver. Minha amiga Luzimar Tomás Pereira tá lá no... Aeroporto 2, né, minha amiga Luzimar? É isso mesmo. Valeu, minha amiga Araci. Bom dia, querida.
2: Bom dia, Jackson Lira.
1: Oi, minha amiga.
2: Estou no Bom Jardim. Um ótimo início de mês.
1: Pra nós.
2: Pra você e familiar e pra toda a família 105.
1: Amém, minha amiga.
2: Um bom dia.
1: Valeu, valeu. Vamos lá, meu amigo Tatu, bom dia.
3: Bom dia, meu amigo Jackson Lira. Tatu na Brusque, tá na boa de Mossoró.
1: Valeu, meu garoto. Abraço pra você, grande Tatu, todos os dias. Figurinha carimbada por aqui, ó. Daqui a pouquinho tem mais participações, tá bom?
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1: Prefeitura de Mossoró lança aplicativo do MCJ para facilitar serviços de saúde e segurança. No aplicativo do MCJ, o usuário vai conferir a programação completa do evento, mapa interativo com localização dos polos, restaurantes da cidade, tá, gente? Também hotéis e pontos turísticos. Tudo isso com facilidade para ficar por dentro do maior São João do Rio Grande do Norte. O aplicativo reunirá as notícias do Mossoró Cidade Unina, filtros para deixar as suas fotos personalizadas com a temática do São João, que dá orgulho, e muito mais.
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0: você. Na boa de Mossoró, Joana, tô fazendo falta. E a gente curtindo aqui na número 1 em qualidade musical. Gente, ó, agora 10 horas 42 minutos, a gente vai pro intervalo rapidão e volta na sequência. 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
0: Na boa de Mossoró, 10h42.
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1: Maravilha, minha gente, esse é o nosso painel, aqui na número 1 em qualidade musical, desejando a você uma ótima manhã, obrigado pela audiência de sempre, minha amiga Nevinha, tá lá no Santo Antônio, bom dia.
2: Bom dia, meu lindo Jackson Lira, um cheirão pra você, outro seu filhote.
1: Outro, minha
2: amiga.
1: E um
2: alô bem gostoso pra Nayane e a mãe dela, lá do Panelas Freitas.
1: Certinho.
2: Um cheiro e um bom final, ou um bom... começo de mês e uma boa segunda-feira.
1: Valeu, minha
2: Olha,
1: amiga.
2: Olha, qualquer dia que você quiser vir, pode avisar, pô, que eu dou o endereço pra você vir comer, tomar minha sopa, viu?
1: Tô chegando aí, minha amiga, pra tomar essa sopa, que é muito bem falada aí no Santo Antônio, viu? Pode deixar, minha amiga Nevinha. Abraço pra você, minha amiga. Alô, Zida Alves, lá no bairro Boa Vista, também tá ouvindo a gente. Mandando um abraço aqui pro meu amigo Wendel Evilás. Tava perguntando aqui onde que fica o endereço da rádio. Mandei pra ele aqui já, viu, Wendel? Já te mandei aí no zap. Abraço pra você, meu irmão. Meu amigo Carlinhos Qualidade, bom dia!
3: Bom dia, meu amigo Jacos Lira, minha qualidade da 105.
1: Fala, amo, meu garoto, bom dia!
3: Mandou um alô pro meu amigo Jucas, mini box do Juca aqui no Parque do Pescaro. Preço e qualidade, só quem tem o homem. Meu amigo Gilvão do Brisa Bar.
1: Valeu!
3: E eu coloco uma música pra ele de qualidade aí, pode ser um de raça negra aí.
1: Valeu, valeu, meu amigo. Abraço pra você, obrigado pela audiência!
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1: Muito bem, hoje disponíveis 353 vagas, ou seja, oportunidades para você ingressar no mercado de trabalho. Eu tenho aqui 5 vagas para auxiliar de produção, 1 vaga para atendente, 1 vaga para jovem aprendiz. Tenho também, ó, 3 vagas para caldeireiro, 3 vagas para soldador, 3 vagas para mecânico industrial, 3 vagas para auxiliar de limpeza, 16 vagas para técnico de emergência, tá? Todas essas vagas disponíveis no site prefeituradeMossoró.com.br. Vai na aba painel de empregos e faz o seu cadastro. Agora tem Marcelo Genesi, Veja a Margarida.

0: galera boa de Mossoró, Lia Scorpions, pra gente curtir a beça nessa manhã maravilhosa de segunda-feira, iniciando a semana muito bem. Semana que abre aí os festejos do MCJ 2026, do São João, esse período maravilhoso aqui, né? Vamos que vamos agora, 11 horas. Daqui a pouco a gente volta trazendo muito mais em nome do Atacadão, seu parceirão. 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
0: Na boa de Mossoró, 11-1.
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1: Maravilha, minha gente. Deixa eu mandar um abraço aqui todo especial pra turma boa que tá sempre ouvindo a gente. Meu amigo Damião dos Canudinhos, rapaz, sempre acompanhando aqui toda a nossa programação. Valeu, Damião. Um abraço pra você. Obrigado pela audiência de sempre. Muito obrigado pela companhia aqui na Boa de Mossoró, né, minha gente? É bom demais. Meu amigo George, lá em Areia Branca, também ouvindo a gente. Charlinho Alves, lá no Sumaré. Alô, Charlinho Alves. Abraço pra você também, tá bom, meu amigo? Hoje quem não participou ainda foi meu amigo Sátaro, né? Alô, Sátaro, obrigado pela companhia também, viu, meu garoto? Tamo juntos! 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

0: 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Abraço pra você, meu irmão. Fazer o seguinte, agora tem informações.
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0: A Prefeitura de Tibau projeta construir maior escola da cidade no bairro Jardim de Alícia. Inicialmente, a instituição contará com 12 salas de aula para acomodar 840 alunos, mas a engenharia do projeto já prevê capacidade técnica para ampliação de até 16 salas. Esse planejamento estratégico visa acompanhar aí o forte crescimento populacional e a demanda futura da comunidade. Segundo a prefeita Lidiane Marques, o projeto da escola prevê mais de 2.500 metros quadrados de área construída, trazendo uma infraestrutura de ponta, oferecendo mais conforto para os alunos e professores. Ela disse, era um sonho que agora vai se tornar realidade.
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0: na boa de Mossoró, agora 11h20. Desejando a você uma ótima manhã, ótima segunda. Intervalinho, eu volto na sequência trazendo muito mais. Fechado assim, minha gente? Sai daí não, é um pé lá e outro cá, com muito mais informações aqui na boa de Mossoró.
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0: Na boa de Mossoró, 11h20.
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0: Na boa de Mossoró agora, são 11 horas 41 minutos. Silvia Patrícia, Mil Pedaços. Intervalinho, a gente volta para finalizar aqui na boa de Mossoró. Desejando a você uma ótima manhã, ótima segunda. Obrigado pela audiência de sempre, tá, minha gente? Sai daí não, é um pé lá e outro cá.
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0: Na boa de Mossoró, 11:41.
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1: 105 News. Petrobras reduz preço do diesel a partir de hoje, segunda-feira, né? O preço médio de venda do combustível para a distribuidora passará de R$ 3,65 para R$ 3,30 o litro. A Petrobras implementará aí a partir de hoje, segunda-feira, um desconto de 35 centavos por litro no preço da venda aí do diesel A de uso rodoviário comercializado para as distribuidoras. Em nota, a companhia informou que a redução faz parte da subvenção, né, econômica instituída pelo governo federal. Com desconto, o preço médio de venda da Petrobras para a distribuidora passará de R$ 3,65 para R$ 3,30 por litro.
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1: Maravilha, gente, ó, deixa eu agradecer aqui a sua participação, muito obrigado pela audiência, pela sintonia, mas antes de ir embora, deixa eu mandar um abraço aqui pra minha amiga Isabel, Cristina. Isabel, não deu tempo de colocar o seu áudio no ar, tá bom, minha amiga, mas eu agradeço a sua participação, fico muito feliz de ter você aqui com a gente também, e ainda por aqui participando o Eric, né, o Eric Anibal, valeu Eric, abraço pra você, obrigado pela sintonia de sempre também, meu amigo Luiz Ventura, bom dia Luiz, obrigado pela sintonia também, acompanhando aqui a nossa programação. É bom demais ter você aqui. Meu amigo Josimar Aquino. Alô, Josimar Aquino, tá lá no BH também. Obrigado pela audiência. Ah, meu amigo Noriva. Alô, Norivan. Obrigado pela audiência também, viu, meu irmão? Tamo juntos. Meu amigo Roberto César, minha amiga Lilian Martins. Obrigado pela sintonia de sempre também, tá bom? Toda a turma aí acompanhando sempre a programação número 1 em qualidade musical. 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Tá bom, minha gente? Cheiro no coração, pense sempre positivo. Pensamento positivo abre qualquer porta, ó. Mua, fui!

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2: A gente usa internet, dirige, estuda, trabalha, vive melhor e provavelmente nunca paramos para pensar em quem abriu esses caminhos. Mulheres, que não pediram permissão. Resolveram problemas reais enquanto o mundo duvidava delas. Hedy Lamarr não era só atriz. Criou a base da tecnologia que hoje permite Wi-Fi, Bluetooth e GPS. Sem isso, nosso celular seria só um peso caro. Josephine Cohan cansou de ver pratos quebrando na mão de empregados e inventou a primeira máquina de lavar louça funcional. Transformou tempo perdido em eficiência. Marion Donovan olhou para um problema ignorado, como aquelas fraldas vazando, agipano, e criou uma solução que milhões de famílias usam até hoje. Simples, prática e bilionária. Mary Anderson percebeu que motoristas ficavam cegos na chuva e criou o limpador de para-brisa, uma ideia óbvia depois que alguém faz. Ada Lovelace escreveu o primeiro algoritmo da história antes mesmo dos computadores existirem. Ela enxergou o futuro quando ninguém nem entendia o presente. An Tsukamoto desenvolveu um método para isolar células-tronco. Isso abriu portas para tratamentos que salvam vidas até hoje. Marie Curie descobriu a radioatividade, ganhou 2 prêmios Nobel e abriu caminho para avanços na medicina e na ciência. Pagou um preço alto, mas mudou o mundo. Eu sou Aline Linhares e este é o Tempo Vivo, aqui na 105 FM.
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3: 11:57.
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2: Na 105, pontualmente meio-dia, chegou a hora do Flash 105. O fim de semana passou, a semana nova começou e a gente aqui para o nosso compromisso do dia a dia, nosso doce, gostoso e necessário compromisso com a boa música. O Flash 105, o mais tradicional programa de flashback da nossa programação, está no ar há 38 anos de forma ininterrupta, junto com Reflexão. Também o mais tradicional do gênero no Rio Grande do Norte já está no ar. 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Hoje, segunda-feira, dia 1º de junho, já estamos na metade do ano de 2026. O nosso Flash já está no ar e eu não vim o mundo a passeio, eu vim para comunicar.
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2: Sem dia nem hora marcada, a nossa passagem virá em dia comum, no meio de planos inacabados, e o mundo continuará existindo sem a gente. Então, vivamos um pouco mais.
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2: E eu começo a semana e o Flash é o som do Hunting High and Low.

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1: No som da 105, Beyoncé com Way For A Boy. Ainda Ha com Hunt High and Low. Agora meio-dia e 10.
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1: José Roberto, Automecânica JR, na Pousada dos Termos, ouvindo a gente. Luzimar Tomás, Aeroporto 2. Jorge Cabeludo, Oliveira em Recife. Damião dos Canudinhos. Josimar aqui no BH. Curtindo Boys to Men. You Make Me Feel Brand New. Na 105 é bom demais. Essa é a nossa rádio. Em qualquer dia, em qualquer hora, em qualquer lugar.
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0: E assim começamos nosso Flash 105, primeiro da semana, ao som do Air Supply, Lust in Love. 1979, Boyz II Men com You Make Me Feel Brand New. You For A Boy com Beyoncé. Aha Hunt Hang Low. Só musicão pra você curtir na rádio que você gosta, que te acompanha em quaisquer momento, em quaisquer lugares também. Sejam bem-vindos. Somos a 105, 38 anos no ar com você. 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A gente vai para o intervalo, mas é rapidinho. Antes, porém, abraçando aos amigos, o Alex nos Pereiros, Luzerino Jardim do Planalto, Flávia Carla, Eliette Chagas, Ilke Ronaldo, Jorge Cabeludo, Guma da Ilha, Jean Pintor, Zé Roberto, Araci, também no Bom Jardim, Isabel Cristina, no Alto da Conceição, Luzimar Tomás e Oliveira, motorista do Sedex. Meu amigo Damião dos Canudinhos, Francisca Dantas BH e Jorge, na querida Areia Branca, aprazível Areia Branca. Intervalo rapidinho, a gente volta já já com mais pra você.
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0: 105, meio-dia e 20.
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0: o som da 105 Boys Avenue. Em dose dupla, Stand By Me, Set Fire to the Rain. Agora, meio-dia e 36.
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0: Mas não tem mesmo. 105 e ponto final. Essa é a sintonia certa, o endereço certo para o sucesso. 105,1, Mossoró, Rio Grande do Norte. Estamos juntos. Chegou o mês de junho, metade do ano. A 105, a mesma pegada de sempre. Bom gosto musical para ouvinte de qualidade, número um como você. A gente fechou o módulo som de Coldplay, Clocks. A 105 é bom demais.

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1: 105, meio-dia e 42.
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1: Estamos de volta com o Flash 105, agora meio-dia e 44, tá na hora do nosso teletema. Você sabe, né? São a sessãozinha, que são duas sessões diárias, uma no Flash e outra no estúdio, em que a gente traz duas musiquinhas que foram tema de novela, filme ou comercial de TV. E aos sábados, de 1 às 2, tem o programa Teletema na apresentação do Léo Júnior. Teletema no ar com a primeira música do filme Nasce uma Estrela, de 2018, Lady Gaga com Always Remember This Way. Na sequência, para você, de 87, novela ou outro, tem Crowded House com Don't Dream It's Over.
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0: Na 105 é bom demais, meio-dia 51, Crowder House, Don't Dream It's Over.
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0: Opa, boa tarde pro Carlinhos Qualidade, Parque Universitário. Abraço, Rosângela BH, Célia Lima, São Manuel, Elete Chagas, Paredões. Você ouvindo a gente no seu carro, que bom, que carona amiga, gostosa. Vamos juntos? Aumenta o som e curte o som do Dire Straits. E o Laser Trick. Música de 1978. Saudade tanto, né, Vinha do Santo Antônio. Aqui você ouve as melhores do passado de presente pra você.

0: E ao som do Hathaway, a Imensio, encerramos mais uma edição do Flash 105. Viajamos a 1994 nesse som. 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Foi apenas o primeiro da semana, tem uma semana pela frente super legal que promete muito. E a gente traz as melhores músicas do passado de presente pra você. E continua depois do intervalo com o nosso Estúdio 105. Aí a gente viaja no som do passado, do presente, nacional, internacional. Mas tudo com o padrão 105 FM de qualidade que você conhece, você gosta, você confia. A gente volta já já pra mais. Saída não, que é rapidinho. Antes, abraço aqui pro Jean Pintor, pra Wilgna também com a gente. No Cidade Alta, Zé Maria, Nevinha Sinelli, todo mundo com a gente. Sai não, que é rapidinho.
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2: 105, 1 e 8.
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1: Show de bola! Estamos de volta agora com o Estúdio 105 na Boa! Eu contigo, você comigo até as 2 horas aqui em 105,1. Você sabe que eu não vim o mundo a passeio, vim pra comunicar. Tarde gostosa de segunda-feira, eu faço isso contigo, você comigo. A gente se entrelaça através do som da 105, trocando figurinhas aqui. Você manda tua mensagem, pedindo tua música, teu alô. Nos dá o teu carinho também. A gente retribui com muita música. Sempre bom ter você conosco. Construindo essa audiência em qualquer parte do planeta. Afinal de contas, também estamos pela internet. Nosso site é fm105mossoró.com.br. Ou você vai direto também no Rádios Net, baixa na loja de aplicativos e fica com a gente sempre. Vamos lá, Geilson. Geilson tá com a gente, Ferreira. Joceana, de Geilson, lá em Luiz Gomes. Que bom, gente. Bom, Luiz Pintor também com a gente. Todo mundo, Ilgna, boa tarde pra você. Vamos nessa, começando mais um estúdio no Som da Boa.
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No som da 105, Caetano Veloso, Meia Lua Inteira. Teve Fevers com o Brasileiro e Óculos também. Agora tem o Gilberto Gil, Andar com Fé. Falar nisso, uma ótima tarde, abraço, obrigado pela carona. O pessoal Uber ouviram a gente. Billy Graham tá conosco também, valeu Billy. Ótima tarde de trabalho, boa viagem com seus passageiros. Papai do céu possa proteger e conduzi-los em paz ao destino. Até as 2 horas, Estúdio 105, na boa de Mossoró com Fabinho Oliveira. Fazendo companhia, tocando as melhores músicas sempre aqui na boa. 105.

0: E assim começamos mais uma edição do Estúdio 105, Gilberto Gil, Andar com Fé, Caetano Veloso, Meia Lua Inteira. E um mix, um medley aí de Brasileira e Óculos com Feverish no comecinho do programa. Ótima tarde para todo mundo, você do comércio aí, muito obrigado. Estamos juntos até as 2 da tarde aqui na 105 FM. As 2 tem Bárbara Tavares e o Estação 105. E às 4 horas, MPB na 105 com Léo Júnior, tocando só as melhores músicas para você que curte o que é bom. Música de qualidade para uma rádio que toca isso o dia inteiro. É nosso costume, hein? Não é exceção, é regra por aqui. Então daqui a pouquinho a gente volta trazendo muito mais. Você se liga que a gente volta em instantes, é rapidinho.
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0: 105:01:23.
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0: No som da 105, Bryan Adams com Please Forgive Me, 1993. Teve dose dupla de Jota Quest com O Sol e Palavras de um Futuro Bom. Eu comecei com Fagner, Pressentimento. Agora 1h43, daqui a pouquinho, reta final no nosso estúdio, trazendo pra você mais música. Eu trago na volta o nosso teletema, a trilha sonora da TV e do cinema.
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0: 105, 1h43.
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4: De volta com o nosso estúdio, já se preparando aqui pra gente partir e zarpar, né? Então, o nosso estúdio tá na reta final, as duas últimas músicas começam a tocar a partir de agora. E a gente vai embalar de teletema neste último bloco, hein? A primeira música de 1987, nova novela Brega e Chique, Boy George com Everything I Own. Na sequência tem When I Was Your Man, novela Amor à Vida, 2013, Bruno Mars. E a gente encerra aqui o nosso Estúdio 105, agradecendo de coração sua audiência e seu carinho. E na sequência vem Bárbara Tavares e o Estação 105. Finalzinho aqui, abraçando Rosa Liberdade. Também a Vanusa tá ouvindo a gente lá na Serra do Mel. Muito obrigado, Eliette, Nova Betânia. Todo mundo conosco, Carlinhos Qualidade, grande Carlinhos, Jair, motorista da Werner também. Valeu pela audiência. Estamos juntos. Amanhã tem mais estúdio a partir de 1 da tarde, logo após o Flash 105. Beijo e queijo a todos, uma ótima tarde. E aí, foi bom pra você? Vamos repetir então amanhã? Combinado assim. Beijo, relaxa, a gente se fala. Tchau, tchau.
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5: 1h56.
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0: São 2 horas pontualmente agora. Boa tarde para você, ouvinte da Rádio 105 FM. Seja muito bem-vindo. Estamos juntos a partir de agora com você, ouvinte. Eu, Bárbara Tavares, trazendo os grandes sucessos da música brasileira e mundial no nosso Estação 105, que começa a partir de agora e até às 4 horas da tarde te faremos companhia. Agradecendo sempre a você que acompanha a nossa programação, ouvinte da Boa de Mossoró, que se liga com a gente, que manda mensagem, que interage, pede música, fala de onde está curtindo o nosso programa. Você pode mandar a sua mensagem e interagir junto com a gente pelo nosso WhatsApp 981050105, 981050105, e vamos juntos nesse clima, trazendo para você o que há de melhor na música brasileira e mundial. Você que ouve a nossa programação em casa, a turma aí que tá naquele descanso pós-almoço, quem já tá nos afazeres domésticos, quem tá trabalhando e, claro, quem nos ouve em qualquer lugar do mundo através do nosso site, fm105mossoró.com.br, que você pode ouvir pelo site, tanto no navegador aí no seu celular, como no seu computador, no seu tablet, mas você também pode estar baixando no seu celular o aplicativo Radiosnet para curtir a nossa programação. E tem ainda a sua Alexa, isso mesmo, dá o comando, ouvir FM 105 de Mossoró, e aí você vai curtir a melhor programação do Rádio FM. 24 horas no ar, trazendo música e informação de qualidade para você. Fique ligado, eu sou Bárbara Tavares e até às 4 da tarde, o clima é esse.
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Se ligue na hora certa, são 2:08 agora. Junto com você até as 16h, nesse clima, trazendo os grandes sucessos da música brasileira e mundial aqui no nosso Estação 105. E eu quero agradecer a sintonia, a turma que está sempre ligada com a gente, ouvindo a programação, né, mandando mensagem, participando, pedindo música, enfim, é muito bom ter você ligado junto conosco. Como o meu amigo Gilvan Silva, que está trabalhando, está lá no bairro Santa Delmira, mandando um abraço para a gente, sempre confirmando a audiência conosco. Um beijão para você, Gilvan, obrigada pelo carinho da companhia. O Eli Edson e a turma em Alicadeiras, o Raimundo Oliveira, está ouvindo a gente no trabalho e acompanhando sempre a boa de Mossoró. Também agradecer é meu amigo Jorge Cabeludo, ligado com a gente sempre, seja começando o mês, seja terminando o mês, está sempre na sintonia aqui da Boa de Mossoró. É isso mesmo, hoje segunda-feira, 1º de junho de 2026, você ligado conosco, iniciando o mês mais colorido, mais animado do ano, e você vai sim ficar ligado junto com a gente aqui no som da Boa de Mossoró. Quero também mandar um abraço pro Léo Carlos Paredões, ouvindo a nossa programação. Também agradecer a turma da internet que nos ouve sempre. O meu amigo Oliveira já tá por aqui confirmando a audiência, ele que acompanha o nosso programa, tá ligado com a gente lá em Recife, Pernambuco, na sintonia da Boa de Mossoró. A gente agradece o carinho da companhia. E quero mandar um abraço pra minha amiga poetisa Jane Medeiros, nos acompanhando sempre, ligada junto com a gente, né, Jane? Ouvindo nosso programa lá no bairro Santo Antônio, pedindo música, dedicando aí pro seu esposo Gilvan, ele que tá indo nesse momento, viajando já, voltando pra trabalhar, né, Jane? Então, um grande abraço pra você, minha amiga, um bom retorno aí para o trabalho do Gilvan, tudo de bom para vocês sempre. Agora são 2:11, o som da Joana, Roupa Nova, o Encontro a Dois.

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1: São 2h21.
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de volta aqui no Som da Boa de Mossoró nesta tarde de segunda-feira, é mês de junho, hoje dia 1º, e você é ligado com a gente, acompanhando a programação da Rádio 105 FM. Aqui rola para você as melhores músicas e os melhores estilos musicais que você gosta de ouvir, as músicas que tocam o seu coração. Agradecendo sempre a turma que está ligada com a gente, ouvindo e interagindo pelo nosso WhatsApp. Quero agradecer aqui a sintonia, mandar um abraço para o Léo Car, no bairro Paredões, acompanhando a gente. Meu amigo José Erivano, Grande Alto de São Manuel, lá em José Cabelos, acompanhando o nosso programa. Também mandar um abraço e agradecer a sintonia. O Josimar Aquino tá com a gente lá no bairro Belo Horizonte ouvindo o nosso programa. Alô, meu amigo Damião dos Canudinhos, vovô da Maitê, João Derek e Vitorinha, um grande abraço para vocês. Obrigada pelo carinho da companhia e pela audiência com a gente sempre. Obrigada, Damião, pela amizade aqui junto com a gente. Quem também tá na sintonia e confirmando a audiência é a minha amiga Célia de Lima, no Grande Alto de São Manuel, ligadíssima com a gente e curtindo a nossa programação. Um abraço, minha querida. Vamos de música, o som de Adriana Calcanhoto.

Demais, pro meu amigo Carlinhos Qualidade, ouvindo sempre a gente, turma do Parque Universitário, o Gilvan, também o Juca, vocês que acompanham sempre a nossa programação, um grande abraço. Quem também tá com a gente, minha amiga Maria de Fátima, no bairro Santa Delmira, tá acompanhando aqui a nossa programação, um grande abraço. Agradecer também meu amigo Antônio Railson, taxista, tá com a gente, acompanhando aqui a programação da 105 FM, obrigada pela companhia sempre aqui nas tardes. Agradecer meu amigo Guma, na Ilha de Santa Luzia, acompanhando sempre a gente. O Alex, lá nos Pereiros. A turma da Lisboa Móveis está com a gente também. O Emídio e toda a turma ouvindo sempre a nossa programação. Obrigada a vocês pela companhia e pela sintonia, né? Afinal, é bom demais ter você, ouvinte, ligado, acompanhando aqui a programação da Boa de Mossoró. Um super abraço, valeu pela companhia aqui junto com a gente. E nós continuamos nesse clima, junto com você, tocando sempre as melhores. É só se ligar e curtir. Pra turma da LT Afiações, Amadeu Mingues.

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2: Hora certa, 2h43.
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Na boa de Mossoró, são 2h40, aliás, 2h51 agora. E você que está acompanhando a gente, está ligado, ouvindo a nossa programação, você que nos dá essa carona, amiga, como é bom ter você ligado com a gente, né? A turma que está aí no trânsito mossoroense, resolvendo os BOs da vida. Tem gente que está trabalhando porque é motorista, né? E quero aproveitar e mandar um abraço aos taxistas, motoristas por aplicativos, motoristas das empresas, enfim. Bom demais ter essa companhia aqui no som da 105 FM. Um grande abraço. E se você está ouvindo, manda mensagem para a gente. Envia sua mensagem para o nosso WhatsApp 981050105. 981050105. Quero agradecer a turma do Lava Jato Alto Nível, lá na Nova Mossoró, acompanhando a gente. Mandar um grande abraço para o Júnior e para a Jordana. Um super abraço para você. Obrigada pela sintonia e pelo carinho da audiência acompanhando a gente sempre aqui na 105. A Eliete Chagas, no bairro Paredões, nos ouvindo, nos acompanhando sempre, confirmando a sintonia. Agradecer também a minha amiga Damiana Leite, tá ligada com a gente no loteamento Jardins e curtindo, confirmando a audiência e curtindo as melhores músicas aqui no som da 105. Pra minha amiga Janete, ouvindo a gente nos Jardins do Planalto. Pra Juraci e Jurandir nos Paredões, tem o som de Scorpions.

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2: E o projeto de extensão Controle Populacional de Cães e Gatos do Semiárido realizará no dia 17 de junho a primeira edição de um mutirão voltado à castração de 100 gatos nessa primeira fase, apenas de gatos machos. Os tutores interessados deverão realizar o cadastro dos animais por meio de um link que será divulgado no perfil do projeto nas redes sociais. O perfil no Instagram é o @diad_ufersa, vou soletrar, @diad_ufersa. As ações, elas ocorrerão de forma gradual em diferentes etapas, né? Além dos procedimentos cirúrgicos, o projeto também pretende atuar na conscientização da comunidade, reforçando aí a importância da castração como medida essencial para a saúde animal e para a responsabilidade social. E ao longo do desenvolvimento dessa iniciativa, novos mutirões serão promovidos, ampliando o atendimento para cães e gatos de ambos os sexos. A expectativa é alcançar um número significativo de animais, contribuindo assim para uma redução no abandono, a prevenção de doenças e a melhoria da qualidade de vida dos animais e também de toda a população.
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2: São 3:03.
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Tá aí o som do Marcelo Augusto, completamente apaixonados. 3:09, começando mais uma hora da nossa programação aqui no Estação 105, nesta segunda-feira, iniciando mais uma semana, mais um mês, o mês mais colorido, o mês que Mossoró fica mais agitado, né? O mês do nosso São João e como a gente fica feliz quando esse mês chega. Pois é, você que tá acompanhando a gente, ligadinho aqui no som da Rádio 105 FM, ouvindo e curtindo, seja através das ondas do rádio, seja pela internet, através do nosso site, né, o fm105mossoró.com.br, tem também a Alexa, tem muita gente curtindo a gente através da Alexa e a gente fica feliz demais por essa sintonia, né? Pela companhia de vocês nos ouvindo e nos acompanhando. Quero também agradecer aqui, por falar em internet, né? O meu amigo Beto, que tá lá em São Bernardo do Campo, São Paulo, ouvindo a gente, confirmando a audiência, tá sempre ligado conosco e confirmando aqui a audiência no Som da Boa de Mossoró. Valeu, Beto! Obrigada, Beto, pela sintonia sempre conosco. Também por aqui, meu amigo Daniel Gomes, ligado com a gente, na melhor programação do seu rádio FM, todas as tardes trabalhando, mas o Daniel tá com a gente, sempre acompanhando a Boa de Mossoró. Vamos recordar? Hanson.

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2: Na boa, são 3h25.
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Aí o som de Patrícia Marques, Sonho de Amor. Agradecendo a você, ouvinte, ligado com a gente aqui na Boa de Mossoró, nesta tarde de segunda-feira, 1 de junho de 2026. Quem tá com a gente? O Ivan Luiz, no bairro Dom Jaime Câmara, ouvindo sempre a nossa programação. O seu Samuel também tá conosco, confirmando a audiência. O Inácio, no Sumaré. E mandar um abraço carinhoso também pra turma que nos acompanha pela internet. Meu amigo Eduardo Duarte, tá acompanhando o nosso programa lá no Rio de Janeiro. Hoje tá trabalhando e tá curtindo aqui a nossa programação também. Estamos fazendo companhia. Hoje é o Eduardo. Não tá fazendo aí a sua corrida diária, mas tá agora trabalhando e ligado com a gente. Obrigada pelo carinho da companhia e pela audiência sempre. Música boa é aqui, na Boa de Mossoró. Música.

São 3h36. Deixa eu mandar um abraço pro meu amigo, meu compadre Walter Lin Lopes e o José Rivonaldo, que estão na sintonia do nosso programa. Aquele abraço, muito obrigada pela companhia e pela audiência. O som do 14 Bis.

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4: São 3h41.
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Reta final do nosso Estação 105, agradecendo você, ouvinte, a sintonia, o carinho da audiência, sua companhia junto conosco aqui no Som da Boa de Mossoró. Quero mandar um grande abraço aqui, minha amiga Rosângela Maria no BH, tá com a gente curtindo, a minha amiga Suzana no Liberdade 2, o Endel lá no Açu, né, a terra dos poetas, nos acompanhando sempre. Valeu, Endel, obrigada pela companhia. Agradecer também a minha amiga Jane Medeiros, mandando um grande abraço para os seus amigos, né, que são mãe e filho, Elza e Rafael. Eles estão aniversariando hoje. A gente manda um grande abraço, desejando aí um aniversário feliz para mãe e filho, né, a Elza e o Rafael. Parabéns, muita saúde, paz, amor e prosperidade. Também quero agradecer minha amiga Lígia Arraes, taxista, ligada com a gente, acompanhando aqui a nossa programação sempre. Abraçando aí Felipe, Maria Luísa e Neide. Obrigada a vocês pela companhia, pela sintonia aqui na Boa de Mossoró. A Lígia, que sempre está nos dando essa carona, amiga, ouvindo a gente, trabalhando aqui no Som da 105 FM. Beijo grande e uma ótima tarde. E assim iniciamos o mês de junho aqui no nosso Estação 105. Lembrando que amanhã tem mais, eu volto a partir das 2 da tarde, trazendo para você muito mais aqui na sua Rádio 105 FM. Na sequência, Léo Júnior e o MPB na 105. Fique ligado na melhor, na rádio que toca as melhores músicas e os melhores estilos para você. Um grande abraço e até amanhã.

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3: Na boa de Mossoró, 3:58.
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A música boa pede passagem aqui na Rádio 105. O nosso primeiro bloco, você já sentiu que não estamos para brincadeira, mas sim para felicidade verdadeira através da música. No oferecimento de Supermercado Mais Fácil, Grão Potiguar e Farmácia Fórmula Certa, o nosso programa vai ao intervalo e volta já. Música.

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3: Rádio Santa Clara FM, 4:20.
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Música boa e de qualidade, você pelo Dial e também pelo FM 105, mossoró.com.br. Em qualquer lugar desse mundão de meu Deus, eu tenho certeza que você tem uma música e um astro preferido aqui do Brasil. E aqui no fim de tarde mais tradicional do Rádio Mossoroense, a gente faz questão de tocá-lo. Qual é o seu? Estou esperando pelo 98105-0105. 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Música.

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2: Rádio 105, 4:40.
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De volta com o Música Popular Brasileira na 105, deixando a sua tarde assim, de alto astral, de bem com a vida, chamando a felicidade, você feliz, alegre e contente, ouvindo boa música, aguardando a chegada de uma forma especial daquela noite maravilhosa. Depois de um dia de muito trabalho, você está se deslocando para casa ou já está no seu repouso ao lado das pessoas que você gosta e ouvindo a 105. Fala para mim, pede a sua música. Vamos curtir um pouco mais de MPB na 105.

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passagem nas cores verde e amarela, de som e de felicidade. Que sensação maravilhosa ouvir as músicas e toda a programação 24 horas da 105 FM. Você está na frequência de quem pensa. 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Daqui a pouco tem muito mais.

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2: A gente usa internet, dirige, estuda, trabalha, vive melhor e provavelmente nunca paramos para pensar em quem abriu esses caminhos. Mulheres que não pediram permissão. Resolveram problemas reais enquanto o mundo duvidava delas. Hedy Lamarr não era só atriz. Criou a base da tecnologia que hoje permite Wi-Fi, Bluetooth e GPS. Sem isso, nosso celular seria só um peso caro. Josephine Cohan cansou de ver pratos quebrando na mão de empregados e inventou a primeira máquina de lavar louça funcional. Transformou tempo perdido em eficiência. Marion Donovan olhou para um problema ignorado, como aquelas fraldas vazando, de pano, e criou uma solução que milhões de famílias usam até hoje. Simples, prática e bilionária. Mary Anderson percebeu que motoristas ficavam cegos na chuva e criou o limpador de para-brisa, uma ideia óbvia depois que alguém faz. Ada Lovelace escreveu o primeiro algoritmo da história antes mesmo dos computadores existirem. Ela enxergou o futuro quando ninguém nem entendia o presente. An Tsukamoto desenvolveu um método para isolar células-tronco. Isso abriu portas para tratamentos que salvam vidas até hoje. Marie Curie descobriu a radioatividade, ganhou 2 prêmios Nobel e abriu caminho para avanços na medicina e na ciência. Pagou um preço alto, mas mudou o mundo. Eu sou Aline Linhares e este é o Tempo Vivo, aqui na 105 FM.
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3: Rádio 105, 5 e 2.
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a 105 FM, caprichosa no gosto musical. Você aí do outro lado, em todos os momentos do dia, que faz questão de ouvir a melhor programação da melhor rádio da cidade, que está fazendo 38 anos de sucesso. E você faz parte dessa história. Que tal curtirmos, para comemorarmos assim, música popular brasileira na 105 FM, no oferecimento de Fórmula Certa, Grão Potiguar e Supermercado Mais Fácil.

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E nesse horário, sempre de segunda a sexta-feira, a partir das 16h, escuta o que há de melhor da música popular brasileira. Agora vamos para o intervalo e daqui a pouco tem muito mais.

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3: Rádio 105, 5:22.
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3: Rádio 105, 5:41.
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105 FM, um cafezinho quente e uma música de qualidade. Eu posso dizer assim que a tarde está no panorama perfeito. Tudo isso para você, o nosso ouvinte 105, que não abre mão do gosto musical. 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E agora, vamos continuar ouvindo o que há de melhor aqui no Brasil.

0: Ter você aí do outro lado é sempre uma satisfação. Agradecer a você que esteve conosco desde as 4 da tarde. O nosso programa vai ficando por aqui. 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A gente se vê!
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meu irmão, minha irmã, graça e paz para você e sua família neste primeiro dia deste novo mês. O mês de junho é marcado pela celebração de santos muito queridos por todos nós: Santo Antônio, São João Batista, São Pedro e São Paulo. Queremos viver este lindo mês com o coração aberto para acolher a palavra de Deus, pois é ela nossa fonte de luz, e celebrar com alegria esses santos tão queridos. Invoquemos a luz do Espírito Santo para que abra as nossas mentes e corações ao acolhimento da palavra do Senhor.

Ó Espírito Santo, tu que habitas, tu que falas, rezas e ages em mim, abra-me à palavra, que a minha mente e o meu coração sejam o terreno bom onde a semente da palavra possa germinar, crescer e frutificar, para que a minha vida seja transformada. Amém. Hoje, 1º de junho, a liturgia nos oferece o Evangelho de Marcos, capítulo 12, versículos 1 a 12. Jesus começou a falar-lhes em parábolas. Um homem plantou uma vinha, pôs uma cerca em volta, cavou um lagar para pisar as uvas e construiu uma torre de guarda. Ele a alugou a uns lavradores e viajou para longe. Depois mandou um servo para receber dos agricultores a sua parte dos frutos da vinha. Mas os agricultores o agarraram, bateram nele e o mandaram de volta sem nada. Mas aqueles agricultores disseram uns aos outros: "Este é o herdeiro. Vamos matá-lo e a herança será nossa." Agarraram o filho, mataram e o lançaram fora da vinha. Que fará o dono da vinha? Ele virá e fará perecer os agricultores e entregará a vinha a outros. Jesus volta a enfrentar os membros do Sinédrio. Conta-lhes uma parábola que, ao final, é compreendida como dirigida a eles. A base da parábola é o cântico da vinha, de Isaías, capítulo 5, 1 a 7. Israel é a vinha do Senhor. A conclusão de Jesus é a mesma. Eram esperadas uvas boas, mas o resultado são frutos de morte, a trama do assassinato de um inocente. A vinha foi arrendada a agricultores e a cada ano o proprietário manda empregados para receber seu pagamento. Mas os agricultores maltrataram e mataram os servos. Por fim, o proprietário enviou o próprio filho, na esperança de que o respeitarão. Porém, o filho é morto, jogado fora da vinha. Os agricultores que pensam ter a propriedade da vinha, na verdade, perdem sua posse. A vinha lhes é tirada e entregue aos gentios. Ao final, Jesus passa do ambiente agrícola ao ambiente da construção civil, citando o Salmo 118. A pedra rejeitada pelos construtores tornou-se a pedra base da construção da nova comunidade. O crucificado é reabilitado pelo poder da ressurreição. Na aplicação da parábola, apesar da violência nela contida, Deus pode ser entendido

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1: 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As notícias do governo federal que movimentaram o país no dia de hoje.
2: Boa noite.
0: Boa noite para você que nos acompanha em todo o país.
2: Segunda-feira, 1º de junho de 2026.
0: Vamos ao destaque do dia. Medidas para conter a alta no preço dos combustíveis.
2: O governo oferece auxílio a refinarias nacionais e aos importadores de diesel e Petrobras anuncia desconto na venda do produto.
0: E são intensificadas ações contra preços abusivos e para garantia da qualidade dos combustíveis.
2: E ainda, saúde.
0: Em um dia de mutirão, hospitais universitários realizam mais de 52 mil procedimentos entre cirurgias e consultas.
2: Quem vai falar com a gente sobre esse trabalho é Arthur Chioro, presidente da HU Brasil.
0: Vamos saber mais também sobre o Tela Brasil.
2: Filme, série, uma nova plataforma de streaming gratuita e com conteúdo 100% nacional.
3: Sejam muito bem-vindos e bem-vindas. O cinema é nosso e a casa é sua.
0: Hoje, na apresentação da Voz do Brasil, Mariana Jungmann e Luciano Seixas.
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0: Para conter a alta dos preços dos combustíveis desencadeada pela guerra no Oriente Médio, o governo do Brasil decidiu prorrogar por 2 meses uma série de medidas.
2: Entre elas, uma nova subvenção para conter a alta nos preços do diesel e novas ações de fiscalização.
0: A repórter Gabriela Noronha tem os detalhes dessas medidas. Boa noite, Gabriela.
4: Boa noite, Luciano, Mariana, boa noite a todos que nos ouvem. Olha, a partir desta segunda-feira, o governo passará a pagar uma subvenção de R$ 1,12 por litro do óleo diesel às refinarias nacionais e também aos importadores do combustível. A medida substitui 2 auxílios que se encerraram no último domingo. E também, a partir de hoje, passa a valer uma nova subvenção de 35 centavos por litro ao óleo diesel A de uso rodoviário. Essa medida substitui a desoneração de impostos sobre o combustível que perdeu a validade neste domingo. E olha, a Petrobras já informou que esse desconto está valendo e reduzindo aí o preço médio de venda para as distribuidoras de R$ 3,65 para R$ 3,30.
2: Ô, Gabriela, e em relação ao gás de cozinha, como é que fica?
4: Também foi prorrogada, Mariana, até 31 de julho, a subvenção destinada aos produtores e importadores de gás liquefeito de petróleo, o gás de cozinha. Os recursos federais para a medida foram ampliados de R$ 330 milhões para R$ 660 milhões. E para o consumidor, a medida significa um benefício equivalente a R$ 11 por botijão de 13 quilos. Também foi prorrogada a desoneração dos PIS/COFINS sobre o querosene de aviação e sobre o biodiesel utilizado na mistura obrigatória ao diesel rodoviário vendido nas bombas. E o governo também ampliou a carência para o pagamento das tarifas de navegação aérea.
0: Gabriela, e sobre as fiscalizações do setor?
4: Elas continuam, Luciano. A Agência Nacional do Petróleo, Gás Natural e Biocombustíveis continuam todas essas operações de fiscalização nos estados, com foco em preços abusivos, qualidade dos combustíveis, irregularidades nas bombas e documentação. Essas irregularidades podem acarretar multas de até R$ 5 milhões e a interdição dos postos. Vale lembrar que as denúncias podem ser feitas pelo número 0800-970-0267. Mariana, Luciano.
2: Muito obrigada, Gabriela Noronha, pelas informações ao vivo aqui na Voz do Brasil.
0: Filmes, desenhos, documentários, um conteúdo brasileiro de graça com garantia de acesso a todos.
2: É a plataforma Tela Brasil, o streaming público e gratuito voltado à exibição de obras audiovisuais do nosso país, que foi lançado pelo governo do Brasil.
5: A Tela Brasil, plataforma pública de streaming do governo federal, estreia com mais de 550 filmes, séries, documentários e produções históricas feitas entre 1910 e 2025. O lançamento aconteceu no Rio de Janeiro, reunindo representantes do setor audiovisual com a presença do presidente Lula, que destacou a importância da cultura para o país.
6: Vai contribuir para a elevação da compreensão de um país chamado Brasil. Por que que nós somos assim? Por que que nós fazemos assim? O mais importante é a gente conhecer o nosso país por dentro, conhecer a nossa cultura, a razão das coisas que fizeram a gente chegar onde nós chegamos.
5: No catálogo tem de tudo. Clássicos do cinema brasileiro, obras indicadas ao Oscar, produções infantis, conteúdos educativos e filmes indígenas e o melhor... Sem assinatura, sem publicidade e com acesso gratuito pelo gov.br. O lançamento também contou com a presença da ministra da Cultura, Margarete Menezes.
7: Teremos ali uma diversidade grande da produção, desenhos animados, filmes premiados, né? Então, esse é o primeiro passo para a gente conseguir também fazer com que o povo se reconheça e fortalecer, né, a nossa identidade.
5: Por enquanto, a plataforma funciona na versão web, mas os aplicativos para Android e iPhone devem chegar nos próximos dias. A iniciativa promete colocar a rica diversidade do audiovisual brasileiro ao alcance de todos em qualquer lugar do país.
3: A Tela Brasil é a nova casa do cinema brasileiro. De graça, no seu computador, no seu telefone, na sua vida. Sejam muito bem-vindos e bem-vindas. O cinema é nosso e a casa é sua.
5: Reportagem Vladimir Platonov.
0: No último sábado, os 45 hospitais universitários do país fizeram mais um mutirão de atendimentos para consultas e procedimentos.
2: A prioridade dessa vez foi atender idosos que já estavam na fila do SUS aguardando para cirurgias e consultas.
0: Hoje nós conversamos com o presidente da rede HU Brasil, Arthur Chioro, para saber mais dos resultados dessa iniciativa. Boa noite, presidente, bem-vindo.
8: Boa noite. Tivemos um resultado fantástico. Estamos muito satisfeitos. Os 45 hospitais universitários federais vinculados ao MEC conseguiram neste quinto mutirão, dessa vez destinado aos idosos. Tinha sido um pedido do presidente Lula para que a gente pensasse e fizemos assim com as mulheres, o primeiro deste ano, esse segundo destinado aos idosos, e mais de 52 mil atendimentos em todo o país, 1.219 cirurgias, quase 7 mil consultas e muitos exames especializados para idosos que aguardavam às vezes 10 meses, um ano na fila de espera, encurtando o tempo de espera, né, e produzindo diagnóstico e tratamento, o que é muito bom e ajuda o programa Agora Tem Especialistas do Ministério da Saúde, reforça o SUS e, ao mesmo tempo, as atividades de ensino dos hospitais universitários.
2: Foram mais de 50 mil procedimentos, né?
8: Mais de 52 mil procedimentos. Nas 5 edições, nós já passamos de 200 mil procedimentos nos nossos hospitais universitários. E a cada mutirão nacional, o entusiasmo, né, a integração com a comunidade, o envolvimento, né? Então, assim, nós tivemos, por exemplo, vários dos nossos hospitais que se articularam com as secretarias de saúde e reforçaram a vacinação dos idosos e dos familiares, além então de consultas especializadas, exames, procedimentos

0: oportunidade de diagnóstico. Vou dar um exemplo do que eu estou falando. A dona Amenaides Matos Pinto foi atendida no Hospital Universitário Getúlio Vargas, que foi o hospital que fez mais cirurgia dessa vez, do Amazonas, da Universidade Federal do Amazonas. Ela 97 anos e pôde fazer seus exames, seu atendimento. Ou seu Ângelo Costa, de 71 anos, paciente do Lauro Vanderlei, Hospital da Universidade Federal da Paraíba, em João Pessoa, que fez um procedimento muito importante, que foi a retirada de um tumor de pele, um melanoma. Então, assim, a gente oportunizar para muitos idosos a este acesso a exames, ultrassom, tomografia computadorizada, ressonância, endoscopia, colonoscopia, hemodinâmica, podendo fazer atendimento, evitando complicações e muitas cirurgias de pequeno, médio, inclusive de grande porte. Portanto, uma contribuição para o SUS, mas acima de tudo para a qualidade de vida, né, desses idosos do nosso Brasil, que tem todo o direito à saúde e são cuidados pelo governo federal através dos nossos hospitais universitários federais.
1: Como o senhor disse, é uma estratégia para reduzir as filas do SUS, né? Vocês já conseguem medir o impacto?
0: Ah, sim. O Ministério da Saúde, que coordena toda essa ação, né, de diminuição do tempo de espera nas filas dos brasileiros e brasileiras, vem observando uma diminuição objetiva no tempo de espera, mas, acima de tudo, uma ampliação da oferta. O ano passado, nós batemos um recorde em todo o Brasil do número de cirurgias eletivas. O ministro Alexandre Padilha tem sempre destacado, né, essa conquista do SUS, e os hospitais universitários federais vinculados ao MEC, as universidades públicas, têm dado uma grande contribuição. Porque, veja, diminuir o tempo de espera, diminuir as filas, é muitas vezes garantir o diagnóstico no tempo adequado, né, e um prognóstico que garanta as pessoas poderem ter o tratamento realizado, né? Portanto, isso é fundamental, né, e é um esforço do governo federal, é a marca do Agora Tem Especialista, esse programa que veio para enfrentar esse problema muito crônico, mas que tinha se agravado durante a pandemia de Covid, trazendo ainda uma carga ainda maior de desafios para o Sistema Único de Saúde.
2: Agora, o senhor mencionou brevemente na sua resposta anterior o aspecto educativo desses mutirões, né? E eu queria voltar nisso, porque a gente está falando aqui de hospitais universitários, né? A gente tem aqui, presidente, o depoimento de um dos enfermeiros que participaram do mutirão no Rio de Janeiro. O nome dele é Cauã Henrique Silva. Vamos ouvir.
3: É muito importante, né, nesse início de carreira, participar de um mutirão como esse, porque é uma devolução para a sociedade daquilo que eles nos proporcionam, que é a oportunidade de me especializar, né? Sou formado por uma universidade pública e me especializar também por um hospital público. E garantir também promover a saúde dos idosos. E um fator muito importante é que a gente trabalha aqui com uma equipe multiprofissional. Então contamos com, além de médicos e enfermeiros, fisioterapeutas, nutricionistas, psicólogos, farmacêuticos, terapeutas ocupacionais e assistentes sociais.
2: Então existe também esse objetivo, né, presidente, de colaborar para a formação dos profissionais de saúde.
0: Ah, sim, o depoimento dele é perfeito. Foram mais de 1.100 estudantes, entre internos, residentes da medicina e das outras áreas, que aproveitam este momento como uma oportunidade ímpar de aprendizagem, de treinamento, ou seja, nós estamos formando os futuros especialistas que o SUS tanto precisa, e uma experiência que fica marcada na vida, não só dos estudantes, mas também dos seus professores, dos seus preceptores. Ou seja, nós envolvemos a universidade e o SUS junto para poder dar mais saúde e qualidade de vida para a população, particularmente para os idosos.
1: Presidente, amanhã o senhor estará com o presidente Lula em Goiás para marcar o início de novas atividades lá no Hospital Universitário de Catalão. O senhor pode falar mais para a gente dos serviços prestados por lá?
0: Olha, nós estamos também muito felizes porque amanhã inauguramos oficialmente o novo Hospital Universitário de Catalão. É uma universidade federal nova, é a HU Brasil, o MEC, chegando ao Brasil profundo. Nós estamos inaugurando um hospital de 206 leitos, ele começa a ser ativado progressivamente, já com os 33 primeiros leitos já funcionando desde a semana passada, e será um hospital, à medida em que ele for sendo implementado ao longo deste ano, de alta complexidade, inclusive com atendimento oncológico, né, com atendimento das principais especialidades clínicas, cirúrgicas, e por ser um hospital fundamental para uma região de 55 municípios, né, ele também proporcionará a formação dos futuros profissionais, programas de residência, que são fundamentais para que depois os formandos, os alunos de graduação, façam a residência e se fixem naquela região. Ou seja, nós estamos agindo tanto para fortalecer o SUS, como o processo

0: de formação dos especialistas. Há um investimento muito importante, o Ministério da Saúde entrou com 27 milhões, o Ministério da Educação 40 milhões, nós vamos ter só com o pagamento de pessoal um investimento de 261 milhões, ou seja, uma prioridade do governo do presidente Lula, dos Ministérios da Saúde e da Educação que estão envolvidos diretamente através da HU Brasil, para proporcionar desenvolvimento, fortalecer o SUS, formar profissionais de saúde e também produzir ensino, pesquisa e inovação, que são papéis das universidades públicas federais e que agora se fortalece, né, nesse investimento que o governo federal está fazendo. E há aspecto muito importante, né, nós também teremos a chegada de mão de obra qualificada. Afinal de contas, nós estamos falando de 1.527 trabalhadores, né, que poderão transformar a região de Catalão num polo de desenvolvimento na área da saúde e vão contribuir com o desenvolvimento econômico de toda aquela região.
1: Muito bem, nós conversamos com Arthur Chiouro, presidente da Rede de Hospitais Universitários HU Brasil. Presidente, muito obrigado pela sua entrevista aqui à Voz do Brasil.
0: Eu que agradeço e espero de volta numa outra oportunidade, trazendo mais boas notícias para a saúde e para a educação do nosso país.
1: A gente vai cobrar, hein?
2: O Enem, Exame Nacional do Ensino Médio, é a principal porta de entrada para a educação superior no Brasil.
1: Dados do Ministério da Educação mostram um aumento na procura de estudantes que precisam de atendimento especializado para realizarem o exame.
2: Em 3 anos, o número triplicou e chegou a quase 90 mil em 2025, um crescimento de 191%.
1: E para tornar a prova ainda mais acessível, o edital desse ano inclui condições relacionadas aos transtornos mentais e fibromialgia.
3: O Instituto Nacional de Estudos e Pesquisas Educacionais Anísio Teixeira, o INEP, amplia o atendimento especializado no Exame Nacional do Ensino Médio, Enem 2026, e passa a incluir participantes com fibromialgia e transtornos mentais, como ansiedade e transtorno obsessivo compulsivo. A mudança consta no edital do exame e reforça a política de acessibilidade da prova. Entre as novidades, candidatos com histórico de crises de ansiedade vão poder contar com acompanhante em sala reservada. O espaço também poderá receber familiares ou profissionais responsáveis por auxiliar participantes com necessidades específicas, como alimentação e deslocamento durante a aplicação das provas. O pedido exige apresentação de laudo médico e documentação comprobatória. O Enem já oferece recursos como prova em braille, videoprova em libras, leitor de tela, tempo adicional, auxílio para transcrição e mobiliário acessível. O exame também atende gestantes, lactantes, idosos e estudantes internados em classe hospitalar. O Enem é a principal porta de entrada para o ensino superior no país e dá acesso a programas como Sisu, ProUni e Fies. Em Brasília, Claudimário Carvalho.
2: E as inscrições para o Enem seguem abertas até o dia 5 de junho pela página do participante. O prazo também vale para solicitações de atendimento especializado.
1: Alunos da rede pública têm inscrição pré-preenchida, mas precisam complementar os dados, como local de prova e língua estrangeira.
2: O exame já tem data marcada e será aplicado nos dias 8 e 15 de novembro.
1: E um lembrete para estudantes do programa PEDMEIA que concluírem o ensino médio esse ano.
2: Além de não pagarem a taxa de inscrição, aqueles que participarem dos 2 dias de prova vão receber um incentivo extra de R$200.
1: O pagamento vai ser efetuado na mesma conta bancária utilizada para o recebimento das demais parcelas do programa.
2: Para mais informações, acesse enem.inep.gov.br/participante.
1: A Procuradoria da Fazenda Nacional vai passar a cobrar, de forma unificada, as empresas que deixam de pagar o FGTS mensal dos funcionários.
2: Somando toda essa dívida ativa no país, o valor passa de R$66 bilhões.
1: A expectativa é facilitar esse pagamento, reduzindo a burocracia para as empresas.
2: E garantir que os valores cheguem ao trabalhador.
4: Com a mudança, a Procuradoria-Geral da Fazenda Nacional será responsável por cobrar as empresas que deixaram de pagar valores referentes ao Fundo de Garantia do Tempo de Serviço, FGTS, dos trabalhadores. Antes, a gestão dessa cobrança era compartilhada com a Caixa Econômica Federal. Hoje, a dívida ativa do FGTS no país é de mais de R$66 bilhões. O objetivo de unificar a cobrança é reduzir a burocracia para as empresas empresas, facilitando o pagamento e garantindo que os valores devidos cheguem ao trabalhador. Como explica o Procurador-Geral Adjunto de Gestão da Dívida Ativa da União e do FGTS, Theo Lucas Borges.
5: A gente já vê um aumento muito expressivo da recuperação dos créditos do FGTS e a nossa perspectiva com essa migração é que esse valor continue crescendo, porque a gente vai imprimir um ritmo muito maior nessa cobrança e a facilitação da forma de pagamento e negociação deve contribuir significativamente para o incremento do valor recuperado.
4: O FGTS funciona por meio de contas vinculadas ao contrato de trabalho. No início de cada mês, os empregadores precisam depositar o equivalente a 8% do salário de cada funcionário. Quando esses pagamentos deixam de ser feitos, entram na dívida ativa e passam a ser cobrados pela União. Até o fim do ano, uma nova função vai mostrar diretamente ao trabalhador se ele tem créditos a receber, como disse o Procurador-Geral Adjunto de Gestão da Dívida Ativa da União, Theo Lucas Borges.
5: O crédito do FGTS não pertence à fazenda pública, pertence ao empregado, pertence ao trabalhador. Só que hoje ele tem dificuldade de saber que crédito ele tem. Nós vamos disponibilizar um canal exclusivo no portal Regularize para que qualquer brasileiro entre e verifique se tem créditos de FGTS que são de sua titularidade e estejam sendo cobrados. E nós vamos notificar esse trabalhador todas as vezes que nós recuperarmos crédito que pertence a ele.
4: As empresas que queiram consultar e regularizar os débitos devem acessar o portal de serviços da Procuradoria. O endereço é o regularize.pgfn.gov.br. A expectativa é que o processo agora seja mais ágil, levando em média 6 minutos. Reportagem Graziela Mendonça.
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0: facilitar o acesso dos cidadãos aos serviços públicos de forma rápida, segura e ainda com economia para os cofres públicos e para a população.
1: Esses são os impactos do conecta.gov.br, que promove troca automática de informações entre os sistemas do governo do Brasil.
0: Desde que foi criado, em 2020, o programa já acumula 15 bilhões de reais em economia.
1: E tem evitado que usuários enfrentem uma verdadeira peregrinação para emitir certidões e documentos.
2: Com conecta.gov.br, as pessoas não precisam perder tempo nem dinheiro para buscar informações ou documentos em diferentes órgãos públicos. Não é necessário passar horas e horas indo de órgão em órgão se os registros estiverem integrados no conecta.gov.br, programa que possibilita a troca de dados dentro do governo. O secretário de Governo Digital do Ministério da Gestão e da Inovação em Serviços Públicos, Rogério Mascarenhas, explica como a integração das bases facilita a vida de quem precisa do benefício.
3: A gente usa, por exemplo, para efeito do passe interestadual para pessoa com deficiência, a gente utiliza, né, a base do CadÚnico, integra com o CPF, integra com a informação dela lá no CadÚnico, no BPC, para você franquear a passagem daquela pessoa. Então, tudo isso hoje é tudo feito por uma integração. A gente já consegue fazer essa integração para que a pessoa tenha uso aí do serviço.
2: Se a pessoa for se inscrever num concurso público e já estiver registrada no Cadastro Único, por exemplo, a isenção da taxa de inscrição é aplicada automaticamente. Foi assim nas duas edições do Concurso Público Nacional Unificado. O conecta.gov.br agrega, por exemplo, bancos de dados do Bolsa Família, Cadastro Nacional da Agricultura Familiar, Receita Federal, cadastros ambientais, registro de veículos, infrações de trânsito e muitos outros. Nos últimos 3 anos, já são mais de 13 bilhões de reais de economia para os cofres públicos e para a população. Desde a criação do conecta.gov.br, em 2020, o valor chega a 15 bilhões. Esse cálculo estima o gasto que a população teria com deslocamento e ausência de trabalho e a economia na administração pública caso os dados não fossem integrados. De acordo com o secretário Rogério Mascarenhas, a meta agora é ampliar a adesão dos municípios e estados ao programa. O conecta.gov.br está disponível em todas as regiões do Brasil, com participação de 22 estados e 15 municípios. Reportagem Carlos Oliveira.
0: A Receita Federal recebeu mais de 44 milhões e 300 mil declarações de imposto de renda sobre pessoa física 2026.
1: O resultado supera a expectativa inicial de 44 milhões, um recorde para a entrega dentro do prazo que se encerrou na última sexta-feira.
0: A declaração pré-preenchida alcançou a maior participação, com quase 60% das declarações.
1: E a Receita alerta que o contribuinte que não entregou a declaração dentro do prazo deve providenciar o envio enquanto antes. A multa por atraso ou não entrega é de no mínimo R$ 165,74.
0: R$ 1.500.000 moradores do Pará e do Amapá passam a contar com internet de melhor qualidade.
1: Foi inaugurada hoje a Infovia 03, nova rota de fibra ótica da Amazônia, que integra o programa Norte Conectado, coordenado pelo Ministério das Comunicações.
0: Com cerca de 800 quilômetros de cabos instalados no leito dos rios amazônicos, a nova Infovia cria um corredor digital entre os dois estados e amplia a capacidade de conexão para escolas, hospitais, órgãos de segurança pública, comércios e residências.
1: A tecnologia também reduz falhas no serviço e aumenta a velocidade da internet oferecida à população.
0: E essas foram as notícias do Governo do Brasil.
1: Uma realização da Secretaria de Comunicação Social da Presidência da República.
0: Com produção da empresa Brasil de Comunicação.
1: Fique agora com as notícias do Poder Judiciário e do Congresso Nacional. Boa noite.
0: Uma boa noite, até amanhã.
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6: STF determina que a União apresente em 90 dias plano de desocupação da terra indígena Cachoeira Seca, no Pará.
7: STJ entende que ex-policial que sofreu ataque homofóbico ao postar foto com o namorado tem direito à indenização.
6: TST faz campanha para garantir o acesso seguro ao primeiro emprego.
7: Boa noite, eu sou Marcelo Della Libera.
6: E eu, Marcela Luiza.
7: O presidente do Supremo Tribunal Federal, ministro Edson Fachin, deu prazo de 90 dias para que a União apresente um plano de desocupação da terra indígena Cachoeira Seca, no Pará.
6: Segundo o processo, apesar de passados 10 anos da homologação da terra indígena, a retirada dos invasores não foi realizada, Pelo contrário, a situação se agravou com novas invasões, expansão do desmatamento e avanço de atividades garimpeiras.
7: O governo federal também deve criar um comitê de monitoramento externo para proteção territorial, a regularização fundiária e a atenção à saúde dos povos indígenas isolados e de contatos recentes.
6: A União ainda precisa apresentar em até 15 dias um cronograma atualizado do plano de trabalho para a criação do Parque Nacional Tanaru. A área fica em Rondônia, na fronteira com a Bolívia, e será destinada à preservação da memória do povo Tanaru.
7: Ex-policial que sofreu ataque homofóbico após publicar foto com o namorado em rede social terá direito à indenização.
6: A decisão é do STJ. Fátima Uchoa.
8: O homem publicou no Facebook uma foto beijando o namorado depois da cerimônia de formatura como soldado da Polícia Militar do Distrito Federal. Após mensagens homofóbicas, o ex-policial deixou a carreira militar e pediu reparação moral contra o autor da ofensa. Ao reformar sentença que fixou indenização de R$ 1.850, o Tribunal de Justiça do DF considerou não haver justificativa para a condenação. Já no STJ, a terceira turma estabeleceu os danos morais em R$ 10.000, avaliando que, embora os comentários ofensivos não se enquadrem nos tipos penais clássicos dos crimes contra a honra, o conteúdo e o contexto em que foram proferidos violam direitos da personalidade. A relatora foi a ministra Nancy Andrighi.
7: Aprendizagem é a palavra-chave da campanha do TST para garantir o acesso ao primeiro emprego.
6: Com o slogan Vida de Aprendiz, começar certo faz toda a diferença, a ideia é mostrar que estudo e trabalho devem seguir juntos. Mila Amaral.
9: Com foco na geração Z e no setor empresarial, a campanha mostra que é possível entrar no mercado de trabalho de forma segura, com todos os direitos garantidos e sem abandonar os estudos. A programação faz parte das ações desenvolvidas pelo Programa de Erradicação do Trabalho Infantil e de Estímulo à Aprendizagem, em alusão ao Dia Mundial contra o Trabalho Infantil, realizado em 12 de junho. Com a campanha, a Justiça do Trabalho visa conscientizar jovens e crianças sobre a importância da garantia do primeiro emprego, por exemplo.
7: A propaganda eleitoral no rádio, na televisão e na internet só começa em 16 de agosto.
6: Mas a partir de 5 de julho, os pré-candidatos já podem fazer a chamada propaganda intrapartidária. Estevam Furtado.
10: Esse tipo de divulgação é permitido apenas dentro dos partidos durante as prévias e convenções, que neste ano acontece entre 20 de julho e 5 de agosto. O objetivo é apresentar nomes que vão disputar a indicação da legenda para as eleições. Quem descumprir as regras pode ser multado em valores que variam de 5 a 25 mil reais.
7: Justiça Federal condena poder público a recuperar o complexo histórico de Fordilândia, no Pará.
6: A ação foi movida pelo MPF, Amanda Nascimento.
11: O local foi construído em 1927 pelo empresário norte-americano Henry Ford para a exploração de borracha na Amazônia. Mas depois do fim do projeto, em 1945, as terras e benfeitorias passaram para o governo brasileiro, mas o complexo ficou abandonado. E agora, para garantir a preservação do que restou de Fordilândia, a Justiça Federal determinou a criação de um plano de recuperação e conservação para os imóveis e ruínas e a regularização das terras do distrito, que devem ser realizados de forma solidária pela União, IFAM, Governo do Pará e Município de Aveiro, sob pena de multa diária de 5 a 10 mil reais.
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7: Boa noite.
6: E até amanhã.
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13: Eu sou Paula Groba.
14: E eu sou Ricardo Nakaoka.
13: E estes são os destaques de hoje do Jornal do Senado, que começa agora.
14: O Congresso analisa propostas que buscam reduzir desigualdades raciais expostas em atlas da violência.
13: Parlamentares defendem ação contra facções, mas alertam para a soberania do Brasil.
14: Inteligência artificial e desinformação desafiam eleições de 2026, segundo especialistas.
15: Boa noite.
16: Boa noite.
15: 3 em cada 4 vítimas de homicídio no Brasil são negras. O dado por si só revela a dimensão da desigualdade apontada pelo Atlas da Violência 2026. O levantamento mostra que pretos e pardos são as principais vítimas da violência letal no país e também a maioria das mulheres assassinadas dentro de casa.
16: No Congresso, propostas buscam financiar políticas de reparação e promoção da igualdade racial. A repórter Marcela Diniz tem os detalhes.
17: O Atlas da Violência 2026 revela que 77% das pessoas assassinadas são pretas ou pardas e 67,5% das vítimas de feminicídio também. Para a doutora em filosofia e professora Catilcia Ribeiro, os dados devem ser entendidos numa perspectiva histórica, a que leva em conta que o racismo é um princípio organizador da violência estatal e social no Brasil e que isso é herança direta dos quase 4 séculos de economia escravocrata. Catilcia cita o Fundo de Promoção da Igualdade Racial em debate no Senado e a PEC da Reparação em análise na Câmara como contribuições que o Congresso pode dar na reparação dessas disparidades raciais.
18: Que não haverá paz enquanto a maior parte da população desse país estiver submetida à subalternização econômica e à violência física. Colocar esses projetos como prioridade é demonstrar que o Parlamento está disposto a sair da retórica e passar para uma ação concreta de reconstrução do Brasil.
17: O autor da PEC que institui o Fundo de Promoção da Igualdade Racial é o senador Paulo Paim, do PT do Rio Grande do Sul.
19: O racismo estrutural ainda define o destino de milhões de brasileiros e brasileiras. É por isso que precisamos ter um instrumento concreto, permanente e com financiamento garantido para enfrentar essas desigualdades históricas.
17: A criação do Fundo de Promoção da Igualdade Racial foi proposta há 10 anos. Desde março de 2023, a PEC aguarda designação de novo relator.
15: A senadora doutora Eudócia, do PSDB de Alagoas, defendeu a criação de uma comissão parlamentar mista de inquérito, a CPMI BMG Master, para investigar supostas irregularidades no sistema de crédito consignado do INSS e a atuação de instituições financeiras envolvidas.
16: Ela afirmou que há indícios de um esquema que precisa ser apurado nas instâncias adequadas. A senadora anunciou a coleta de assinaturas para viabilizar a instalação da CPMI e pediu apoio dos parlamentares para a iniciativa.
15: E o senador Confúcio Moura, do MDB de Rondônia, comemorou acordos entre a FUNAI e o INCRA para regularizar áreas ocupadas por produtores rurais do estado. Segundo o parlamentar, a medida beneficia famílias que vivem há décadas em regiões classificadas como áreas de interesse indígena.
16: Confúcio afirmou que muitos produtores de Rondônia enfrentavam dificuldades para obter crédito rural e regularizar propriedades por causa da indefinição fundiária. O senador destacou a atuação conjunta de parlamentares, prefeitos, técnicos do INCRA e representantes da FUNAI na construção dos acordos.
20: Então esse pessoal estava uma aflição, sem crédito, trabalhando na unha, tirando leite, plantando café, plantando cacau, fazendo suas pastagens. Está lá dentro dessas áreas há muito tempo. Mas aí conversamos aqui, vem uns 2 anos trabalhando, a FUNAI entendeu isso. O INCRA foi maravilhoso em apresentar os mapas.
15: 2026 será um ano de eleição marcada pela inteligência artificial e pela disputa de narrativas nas redes sociais. O desafio será garantir que a tecnologia não comprometa a confiança do eleitor.
16: Faltando 2 meses e meio para o início da propaganda eleitoral gratuita de 2026, o Conselho de Comunicação Social do Congresso debateu as regras para as campanhas políticas na internet e os riscos do uso de ferramentas de IA. A repórter Patrícia Oliveira traz as informações.
21: Em março, o TSE editou as novas regras sobre o uso de IA na propaganda eleitoral, nas postagens de conteúdo político e a responsabilidade das plataformas digitais na recomendação e moderação desse conteúdo. Maria Paula Almada, especialista em tecnologia digital, destacou a dificuldade da população em geral em diferenciar conteúdos reais dos gerados por inteligência artificial.
22: Apenas 27% dizem conseguir identificar fake news
2: eles com facilidade. É difícil até para os especialistas identificarem o que é verdade e o que é manipulado.
21: Para os debatedores, o maior desafio é combater a desinformação, garantindo a liberdade do eleitor ao exercício do voto e a proteção do processo eleitoral. O advogado e professor Diogo Reis cobrou a participação do legislativo.
3: Talvez uma revisão das leis que é do tempo do Orkut e para a legislação atual, considerando o cenário de inteligência artificial generativa, redes sociais extremamente dinâmicas.
21: Nenhuma plataforma digital avaliada no Índice de Transparência de Redes Sociais oferece condições significativas de acesso a dados de anúncios, inclusive de conteúdo político-eleitoral.
22: E a decisão de enquadrar o PCC e o Comando Vermelho como organizações terroristas pelo governo dos Estados Unidos abriu uma nova discussão no

0: muitas vezes são mantidas no exterior.
1: Já o presidente da Comissão de Relações Exteriores e Defesa Nacional, senador Nelsinho Trade, do PSD de Mato Grosso do Sul, afirmou que toda medida que ajude a melhorar a segurança pública será apoiada, mas defendeu que o Congresso discuta os limites da decisão para evitar interferência externa.
2: Ninguém aqui quer passar a mão em cima de cabeça de bandido. Agora, usar esse mecanismo para poder ferir a soberania nacional, isso nós não vamos também aceitar e não vamos admitir.
1: Nelsinho Trade informou que pretende promover uma discussão sobre o assunto na Comissão de Relações Exteriores e Defesa Nacional e na Comissão Mista de Controle da Atividade de Inteligência. O tema já passou pelo Senado durante a análise do projeto Antifacção, que endurece o combate a organizações criminosas. Na ocasião, os senadores discutiram a tentativa de equiparar facções e milícias a organizações terroristas, mas a proposta não foi aprovada. A partir de hoje, o conteúdo da Rádio Senado ganha um novo espaço para chegar ao público. Entrevistas, debates e as principais notícias produzidas pela emissora passam a estar disponíveis em uma playlist exclusiva no canal da TV Senado no YouTube.
3: Os internautas poderão acompanhar quadros do programa Conexão Senado e também do Jornal do Senado, exibido diariamente na Voz do Brasil. O repórter Rodrigo Rezende conta os detalhes.
4: Perdeu alguma entrevista do programa Conexão Senado ou quer indicar algum conteúdo do programa para um amigo? Ou quem sabe ouvir novamente com mais atenção o Jornal do Senado transmitido durante a Voz do Brasil? Agora você pode acessar esses e outros conteúdos da Rádio Senado em uma playlist exclusiva no canal do YouTube da TV Senado. Fernanda Nardelli, coordenadora de distribuição da Rádio Senado, ressalta que a presença da emissora no canal da TV Senado, que tem mais de 1,8 milhão de inscritos, é mais uma forma de disseminação de conteúdos do Senado para os cidadãos brasileiros, além de demonstrar a integração dos veículos de comunicação do Senado Federal.
5: Eu falo assim que é um jogo de ganha-ganha, né? A rádio vai ganhar em alcance, a TV vai ganhar na variedade de conteúdo e, assim, o nosso principal objetivo, claro, o cidadão vai ganhar tendo mais acesso aí a outros programas, outros formatos.
4: Gesiel Carvalho, apresentador do programa Conexão Senado, destaca que a iniciativa de postagem dos cortes dos quadros e entrevistas no YouTube irá facilitar a vida do cidadão e contribuir com o compartilhamento dos materiais.
6: Facilita muito também a vida do ouvinte que quer espalhar o nosso conteúdo e até compartilhar o Conexão do Dia se ele perdeu alguma coisa.
4: Para acessar todo esse conteúdo, basta ir até youtube.com/tvsenado, clicar na guia Playlists e localizar Rádio Senado.
3: Edição de Paula Groba e trabalhos técnicos de João Lira, o Jornal do Senado fica por aqui. Acompanhe agora as notícias da Câmara dos Deputados. Boa noite.
1: Boa noite e até amanhã.
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8: Avança entre os deputados discussão sobre redução da maioridade penal.
9: Projeto inclui tratamento do câncer infantil em cursos nas áreas de saúde.
8: Comissão aprova novas categorias de reserva de vaga em estacionamento.
9: Boa noite. Comissão aprova aumento do número de vagas de estacionamento reservadas para pessoas com deficiência e para idosos com mais de 80 anos. A repórter Daniele Lessa tem as informações.
10: A Comissão de Desenvolvimento Urbano da Câmara dos Deputados aprovou o projeto que amplia a reserva de vagas em estacionamentos para pessoas com deficiência e faz ajustes nas regras para vagas reservadas aos idosos. Atualmente, a legislação garante pelo menos 2% das vagas para veículos que transportem pessoas com deficiência e 5% para pessoas idosas, tanto em estacionamentos públicos quanto privados. Com a aprovação do projeto, o percentual para pessoas com deficiência passa para no mínimo 3% do total de vagas, respeitando as normas de acessibilidade, como espaço adequado para a circulação de cadeira de rodas. No caso das pessoas idosas, o texto mantém o percentual mínimo de 5% das vagas, mas cria uma regra específica para estacionamentos com mais de 100 vagas. Nesses casos, deverá haver pelo menos uma vaga exclusiva para pessoas com 80 anos ou mais, posicionada de forma a garantir maior comodidade. Para o relator da proposta, deputado Saulo Pedroso, do PSD de São Paulo, o aumento no número de vagas deve acontecer

0: acontecer junto com o respeito às normas de acessibilidade, inclusive nos estacionamentos privados.
1: Não só nos espaços públicos, nos espaços privados também. Teve até uma certa resistência em relação aos empreendimentos privados, mas a gente precisa conscientizar todo mundo que eles precisam de uma atenção especial, né, que é merecida, e que a possibilidade que a gente tenha aí vagas disponíveis que atendam com qualidade, com um tamanho adequado dentro da norma, é fundamental para que o dia a dia das pessoas com deficiência seja um dia a dia comum como o nosso.
0: A proposta que aumenta o número de vagas de estacionamentos reservadas para pessoas com deficiência e para idosos com mais de 80 anos altera o Estatuto da Pessoa com Deficiência, o Estatuto da Pessoa Idosa e a Lei de Acessibilidade. E agora será analisada nas comissões de Viação e Transportes e de Constituição e Justiça. Da Rádio Câmara de Brasília, Daniele Lessa.
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3: Saúde.
4: Avança na Câmara projeto aprovado que inclui o tratamento do câncer infantil em conteúdo de cursos de saúde. Acompanhe na reportagem de Luiz Cláudio Canuto.
5: A Comissão de Educação aprovou projeto que inclui a oncologia pediátrica como tema a ser tratado nas disciplinas dos cursos das áreas de saúde. A exigência seria incorporada à Política Nacional de Atenção à Oncologia Pediátrica. O projeto é do deputado Eduardo da Fonte, do PP de Pernambuco. E o texto foi aprovado com mudanças propostas pelo relator, deputado doutor Fernando Máximo, de Rondônia. Máximo explicou que a criação e a alteração do currículo dos cursos são atribuição do Conselho Nacional de Educação. Por isso, em vez de prever uma disciplina, o projeto trata o tema como conteúdo. Para ele, a mudança resolve o impedimento de mudar o currículo ao incluir a matéria como um tema transversal.
6: Porque nós sabemos que hoje o câncer infantil tem acometido milhões de crianças Brasil afora e tem levado à morte muitas delas, e um dos problemas sérios que nós temos é o diagnóstico tardio. Muitas das vezes, se a gente consegue diagnosticar numa fase mais preliminar o tumor, numa fase mais inicial, a gente acaba conseguindo tratar e curar totalmente a criança. Mas quando esse diagnóstico é feito tardiamente, infelizmente, às vezes tem metástase para outros órgãos, tem mais dificuldade de diagnosticar e de tratar.
5: Pelo texto aprovado, os cursos em funcionamento teriam prazo de 12 meses a partir da entrada em vigor da lei para adaptar os currículos. A proposta vai ser analisada em caráter conclusivo pela Comissão de Constituição e Justiça. Para virar lei, precisa ser aprovada pela Câmara e pelo Senado. Da Rádio Câmara de Brasília, Luiz Cláudio Canuto.
3: Segurança Pública.
7: Relator conclui a leitura de parecer que une propostas sobre a redução da maioridade penal. A repórter Silvia Munhato acompanhou a reunião da Comissão de Constituição e Justiça da Câmara, em que o tema foi discutido.
8: As três propostas de emenda à Constituição que reduzem a maioridade penal no Brasil de 18 para 16 anos avançaram na Comissão de Constituição e Justiça da Câmara. O relator, deputado Coronel Assis, concluiu a leitura do seu relatório favorável à mudança e foram concedidas vistas aos textos. Os pedidos de vistas pelos deputados permitem que as propostas sejam discutidas e votadas após duas sessões do plenário. Os deputados que se opõem à mudança tentaram barrar o avanço por meio de requerimento de retirada de pauta, mas ele foi rejeitado por 42 votos a 7. A deputada Talíria Petrone, do PSOL do Rio de Janeiro, diz que os adolescentes que cumprem medidas socioeducativas representam menos de 2% do total de pessoas cumprindo penas.
9: Quando nós olhamos os indicadores de reincidência no socioeducativo, eles estão em torno de 13%, aqueles que voltam a cometer infrações. Quando nós olhamos para o sistema prisional, que o Supremo já disse que é um estado inconstitucional de coisas, nós vemos que há uma reincidência de quase 50%.
8: Já o deputado Kleber Verde, do Maranhão, defendeu a redução da idade.
10: Até diante de vários crimes praticados no nosso país por adolescentes, infelizmente, delinquentes, que precisam entender que uma vez envolvidos em crime, ele vai pagar por isso. Ele não pode ficar impune.
8: O deputado Coronel Assis disse que as propostas sobre a redução da maioridade penal são admissíveis perante o regramento jurídico atual. Segundo ele, a Convenção da ONU dos Direitos da Criança veda apenas penas cruéis, degradantes, prisão perpétua ou morte para crimes cometidos por menores de 18 anos. Mas ele retirou de uma das propostas dispositivos que concediam às pessoas maiores de 16 anos direitos como de casar e celebrar contratos, além de tornar o voto obrigatório. O relatório se alinha à proposta feita pelo deputado Capitão Alden, do PL da Bahia, que fala em responsabilidade penal para maiores de 16 e até 18 anos nas hipóteses de crimes hediondos e outros crimes graves, mas exige uma avaliação individualizada sobre a compreensão do jovem em relação ao crime cometido e assegura a separação entre jovens e adultos durante a execução da pena. Atualmente, jovens maiores de 16 anos que cometem infrações graves cumprem medidas socioeducativas de internação por no máximo 3 anos. Caso as propostas sejam aprovadas na CCJ, elas terão seu mérito analisado por uma comissão especial. Da Rádio Câmara de Brasília, Silvia Minhato.
3: Trabalho.
4: A Comissão de Trabalho da Câmara aprovou o retorno da assistência sindical obrigatória em rescisões de trabalho, alterando a reforma trabalhista. O texto ainda precisa ser avaliado por outras instâncias, como explica a repórter Emanuele Brasil.
11: A Comissão de Trabalho da Câmara dos Deputados aprovou proposta que retoma a obrigatoriedade da assistência sindical para validar a rescisão de contratos de trabalho de empregados com mais de 1 ano de serviço. A medida, que altera a consolidação das leis do trabalho, reverte uma das principais mudanças da reforma trabalhista de 2017, que havia tornado a homologação facultativa. O texto foi aprovado com mudanças sugeridas pelo relator, deputado Bongás, do PT do Rio Grande do Sul. O parecer restabelece que o instrumento de rescisão ou recibo de quitação só terá validade se firmado com a assistência do sindicato da categoria ou, na ausência deste, de uma autoridade do Ministério do Trabalho e Emprego, sem custos para o trabalhador. Segundo Bongás, a mudança visa corrigir um desequilíbrio na relação entre empregado e empregador no momento do término do contrato.
12: Quando a reforma trabalhista foi votada, eu votei contra, o sindicato foi afastado e o trabalhador ia com o patrão, ou da RH, e aí quando o cálculo era feito, muitas vezes era lesado. Roubavam o direito do trabalhador. Naquele momento, o sindicato precisaria estar junto. E esse projeto, ele exatamente repõe a presença do sindicato na hora da rescisão. O sindicato tem os seus técnicos e os próprios sindicalistas sabem fazer esse cálculo corretamente para nenhum trabalhador ser lesado. E esta votação que nós fizemos, que eu pude ser o relator na Comissão do Trabalho, repõe este direito para o nosso trabalhador. Nenhum trabalhador pode ser lesado.
11: Entre as medidas, o texto estabelece a intervenção sindical prévia como um procedimento necessário para demissões sem justa causa, sejam elas individuais ou coletivas. A proposta também exige que a extinção do contrato por acordo entre empregado e empregador também seja homologada pelo sindicato ou pelo Ministério do Trabalho. Além disso, o texto determina que a cláusula de arbitragem em contratos de trabalhadores com remuneração superior a 2 vezes o teto do INSS só será válida se tiver assistência sindical. A proposta deverá ser votada agora pela Comissão de Constituição e Justiça e depois pelo plenário. Da Rádio Câmara de Brasília, Emanuele Brasil.
3: Agricultura.
7: A comissão aprova a proposta que apoia práticas sustentáveis na agricultura familiar. O repórter José Carlos Oliveira explica as medidas.
13: Duas comissões da Câmara dos Deputados aprovaram o projeto de lei que inclui incentivos a práticas sustentáveis de produção agropecuária na Lei da Agricultura Familiar, que está valendo desde 2006. Se virarem em lei, os incentivos de crédito e o apoio às mulheres agricultoras passarão a constar formalmente da Política Nacional da Agricultura Familiar e Empreendimentos Familiares Rurais. Relator na Comissão de Agricultura, o deputado Enderson Pinto, do Pará, explica algumas das práticas sustentáveis previstas no texto.
14: Para recuperação de pastos e solos, por exemplo, que é cada vez mais trabalhar práticas sustentáveis que possam garantir o aumento da produtividade e redução aí nos desmatamentos e também recuperar as áreas degradadas, para nós é fundamental. O projeto ele traz dois viés. O primeiro, para quem faz esse tipo de prática, ele incentiva ou doação financeira, como também acesso ao crédito com juros mais reduzidos.
13: A proposta também foi aprovada na Comissão de Defesa dos Direitos da Mulher, sobretudo em relação às linhas especiais de crédito rural destinadas às agricultoras, como ressalta Enderson Pinto.
14: Ele traz algo mais diferenciado ainda para as mulheres rurais, ou seja, as mulheres que também vivem do setor agropecuário, terem acesso a um financiamento com juros ainda mais baixos, porque hoje, de forma geral, há sim essa discrepância ainda nessa questão da equidade, nesse tratamento entre os gêneros, e isso é uma preocupação.
13: O projeto de apoio a práticas sustentáveis na agricultura familiar já foi aprovado pelo Senado e depende apenas da aprovação final das comissões de Finanças e Tributação e de Constituição e Justiça da Câmara. Da Rádio Câmara de Brasília, José Carlos Oliveira.
3: Meio Ambiente.
4: A comissão aprova projeto que incentiva a reciclagem e gera desconto nas contas de luz e água. A repórter Júlia Lopes nos conta como vai funcionar.
15: O Brasil produz mais de 77 milhões de toneladas de lixo por ano e cerca de 40% desse total ainda é destinado a lixões em todo o país. Para incentivar a reciclagem e enfrentar esse problema, a Comissão de Desenvolvimento Urbano da Câmara dos Deputados aprovou uma proposta apresentada pela deputada Fernanda Pessoa, do Ceará. O projeto de lei cria o programa Recicla Clash, que prevê a concessão de um tipo de cashback ou crédito financeiro para pessoas que realizarem a reciclagem correta de resíduos sólidos. Esse valor poderá ser convertido em descontos nas contas de energia elétrica e de água. O projeto tem como objetivo reduzir o descarte irregular de materiais recicláveis no meio ambiente, promover a educação ambiental e estimular o consumo consciente. A iniciativa também busca fortalecer a participação de cooperativas e catadores de recicláveis, além de incentivar a economia circular. Segundo dados da Associação Brasileira de Resíduos e Meio Ambiente, do total de lixo produzido no país, cerca de 72 milhões de toneladas são coletadas diretamente nas residências. Para se ter uma dimensão desse volume, ele seria suficiente para cobrir aproximadamente 3.400 campos de futebol. De acordo com o texto do projeto, o funcionamento do programa começa com o cadastro do consumidor em uma plataforma digital vinculada à iniciativa. Nesse momento, a pessoa informa seus dados pessoais e associa as contas de água e de energia elétrica. Em seguida, os resíduos recicláveis devem ser levados aos pontos de coleta credenciados como cooperativas de reciclagem, ecopontos ou estabelecimentos parceiros. Na entrega, o material é pesado e registrado no sistema, gerando uma pontuação proporcional ao volume e ao tipo de resíduo reciclado. Essa pontuação acumulada é então convertida em crédito financeiro, garantindo descontos diretos nas contas de água e de luz. Após a regulamentação pelo governo federal, a gestão do programa ficará sob responsabilidade do Ministério do Meio Ambiente, em parceria com as Agências Nacionais de Energia Elétrica, a ANEEL, e de Águas e Saneamento Básico, a ANA. Para o relator da proposta, deputado Cobalcini, do MDB de Santa Catarina, a medida, que já é adotada em outros países, traz benefícios tanto para a população quanto para o meio ambiente.
16: Será importantíssimo para o Brasil, porque premia, né, quem recicla, vai receber um valor como prêmio, e premia o meio ambiente, porque nós daremos o destino correto para todo o lixo, especialmente o lixo reciclado.
15: O projeto, que busca ampliar a reciclagem correta por meio de descontos nas contas de água e luz, segue agora para análise na Comissão de Minas e Energia. Da Rádio Câmara de Brasília, Júlia Lopes.
3: 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Educação.
7: Comissão aprova tratamento diferenciado para estudantes com mandatos em entidades representativas. A repórter Mônica Tati nos conta como serão as regras.
17: Universitário que exerce mandato em entidade estudantil poderá ter tratamento diferenciado na sua instituição de ensino. É o que prevê projeto em análise na Câmara dos Deputados, que estabelece métodos específicos para controle de rendimento e frequência dos estudantes que atuam em entidades representativas como a UNE, as Uniões Estaduais de Estudantes e os DCEs, os Diretórios Centrais dos Estudantes. O relator na Comissão de Educação da Câmara, o deputado Pedro Quizai, do PT de Santa Catarina, destaca a importância de garantir mecanismos que permitam que os estudantes possam conciliar seus estudos com a participação na política. Pedro Quizai explica que o projeto garante que os estudantes que compareçam a eventos oficiais, como assembleias ou congressos, possam recuperar as avaliações e o conteúdo das disciplinas em outro momento.
18: E não seja prejudicado porque está exercendo o direito à cidadania, à organização estudantil e à defesa dos direitos dos estudantes. Isso é muito importante porque reconhece, de um lado, a importância da escola, da educação, da sala de aula, da avaliação, mas ao mesmo tempo legitima e fomenta e apoia a organização estudantil, porque isso produz liderança e cidadania.
17: A proposta, que prevê tratamento diferenciado para os universitários que possuem mandato em entidade estudantil, ainda vai ser votado pela Comissão de Constituição e Justiça. Se for aprovado sem modificações, pode seguir direto para a sanção do presidente da República. Da Rádio Câmara de Brasília, Mônica Tati.
4: Termina agora o Jornal Câmara dos Deputados, produzido pela Rádio Câmara. O programa teve trabalhos técnicos de Wellington Teles e apresentação de Luciana Vieira e Tércia Guimarães. Boa noite para você.
7: Uma boa noite. Você fica agora com as notícias do Tribunal de Contas da União.
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1: 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Está começando agora o programa que celebra a década mais vibrante da música. Prepare-se para cantar, lembrar e, olha, se emocionar com os grandes hits dos anos 80. Eu sou Douglas Polato e nós vamos juntos nessa com o melhor da música. Se prepara aí, viu? 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

0: Bem, vamos dar uma paradinha, mas daqui a pouco a gente tá de volta com mais sucessos dos anos 80.
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2: 8:18. 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
3: A gente usa internet, dirige, estuda, trabalha, vive melhor e provavelmente nunca paramos para pensar em quem abriu esses caminhos. Mulheres, que não pediram permissão. Resolveram problemas reais enquanto o mundo duvidava delas. Hedy Lamarr não era só atriz. Criou a base da tecnologia que hoje permite Wi-Fi, Bluetooth e GPS. Sem isso, nosso celular seria só um peso caro. Josephine Cohan cansou de ver pratos quebrando na mão de empregados e inventou a primeira máquina de lavar louça funcional. Transformou tempo perdido em eficiência. Marion Donovan olhou para um problema ignorado, como aquelas fraldas vazando, agipano, e criou uma solução que milhões de famílias usam até hoje. Simples, prática e bilionária. Mary Anderson percebeu que motoristas ficavam cegos na chuva e criou o limpador de para-brisa, uma ideia óbvia depois que alguém faz. Ada Lovelace escreveu o primeiro algoritmo da história antes mesmo dos computadores existirem. Ela enxergou o futuro quando ninguém nem entendia o presente. Ann Tsukamoto desenvolveu um método para isolar células-tronco. Isso abriu portas para tratamentos que salvam vidas até hoje. Marie Curie descobriu a radioatividade, ganhou 2 prêmios Nobel e abriu caminho para avanços na medicina e na ciência. Pagou um preço alto, mas mudou o mundo. Eu sou Aline Linhares e este é o Tempo Vivo, aqui na 105 FM.
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0: É o Hits 80 de volta, recordando as balas da década marcante da música.

0: Legal demais essa música, não é mesmo? Faz a gente viajar no tempo, viu? Bem, por aqui nós vamos encerrar mais um bloco do Hits 80, mas relaxa que já já estamos de volta. Segura aí.
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2: 8h40.
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0: É o Hits 80, começando mais um bloco. Vamos juntos curtir os grandes sucessos que marcaram época.